0: O Brasil tem agora uma lei que regulamenta a produção de vacinas, medicamentos e insumos de saúde, voltada ao atendimento do SUS.
1: A medida consolida como política permanente instrumentos voltados ao fortalecimento da capacidade nacional de desenvolvimento, produção e inovação em tecnologias estratégicas para o SUS.
2: A lei cria a Estratégia Nacional do Complexo Econômico Industrial da Saúde. A legislação estabelece regras para o país produzir tecnologia própria no setor. Na prática, o texto define critérios para a produção em solo brasileiro de medicamentos, vacinas, equipamentos de diagnóstico e ingredientes farmacêuticos que abastecem o Sistema Único de Saúde. O ministro da Saúde, Alexandre Padilha, disse que a estratégia quer fortalecer laboratórios públicos e ampliar o acesso da população a tecnologias estratégicas de saúde.
3: É preparar o Brasil cada vez mais para respostas em emergência em saúde, dar uma previsibilidade importante para as empresas privadas investirem, dar uma outra dimensão para o que é o setor da saúde. Tanto naquilo que é os compromissos de garantir o atendimento à nossa população, quanto da saúde enquanto setor econômico.
2: A lei prevê medidas para incentivar a produção nacional de insumos e fortalecer cadeias produtivas internas, com o objetivo de ampliar a capacidade nacional de resposta em situações de crise, como destacou o ministro do Desenvolvimento, Indústria, Comércio e Serviços, Márcio Elias.
4: A pandemia mostrou isso para o mundo, a indesejável dependência de um continente ou de alguns países no fornecimento do que é essencial na área da saúde. Acho que a sanção do nosso PL 2583 hoje retoma essa tradição do país, do Brasil na vanguarda do desenvolvimento do Complexo Econômico Industrial da Saúde.
2: A estratégia também prevê mecanismos para transferência de tecnologia entre instituições privadas e laboratórios públicos. Entre os projetos previstos estão o desenvolvimento de insulina glargina com produção integral no Brasil e de uma vacina contra o vírus sincicial respiratório associado a casos de bronquiolite. Reportagem Márcia Fernandes.
0: Empresas de revenda de ingressos devem ser transparentes com o consumidor sobre o seu papel.
1: Caso isso não aconteça, elas podem ser alvo de medidas cautelares, entre outras determinações.
0: É o que vamos ouvir agora na reportagem de Gabriela Noronha.
5: Quando você vai comprar um ingresso para um show ou teatro, por exemplo, pode acabar recorrendo a páginas na internet que fazem a revenda desses tickets. Mas essas plataformas precisam respeitar os direitos do consumidor. Se isso não ocorrer, ficam sujeitas a medidas cautelares do governo. É o caso de uma empresa que começou a ser investigada nesta segunda-feira por falta de transparência e insuficiência de informações essenciais ao consumidor. Como detalhou Ricardo Morichita, secretário nacional do consumidor.
6: Muita gente acaba contratando, mas não sabe que se trata de um mercado secundário. E claro, tudo isso leva a uma potencial indução do consumidor ao erro, a acreditar que está adquirindo o ingresso pelo canal oficial. Acho que isso é ruim para todos. É importante que o consumidor saiba, não seja enganado, não possa ser induzido a erro, garantir a informação e depois a própria boa-fé.
5: Como medida cautelar, a Senacom determinou que a plataforma passe a indicar de forma clara e destacada ao longo de todo o processo da venda, que não constitui um canal oficial de venda dos eventos, que os ingressos são ofertados por terceiros e que podem ser vendidos por preços superiores aos dos canais oficiais. Em caso de não cumprimento da medida, a empresa poderá ser multada em R$100 mil por dia. Vitor Oliveira Fernandes, secretário nacional de Direitos Digitais, mencionou outras possíveis fraudes que fazem parte da investigação.
7: Uma outra preocupação que também surge nesses monitoramentos de mercado é o uso cada vez maior de robôs que funcionam verdadeiramente como cambistas digitais. Robôs que conseguem adicionar ingressos ao carrinho em milissegundos, que conseguem ocupar posições melhores nas filas dos ingressos e que conseguem até fazer o check-out automatizado em tempo bastante bastante rápido, de modo que o consumidor se torna dependente desse mercado secundário.
5: Lembrando que há PROCONs em todos os estados do país para a proteção e defesa dos direitos do consumidor. Além disso, é possível utilizar a plataforma consumidor.gov.br para registrar denúncias e reclamações. Reportagem Gabriela Noronha.
1: E durante a Copa do Mundo da FIFA 2026, o Ministério da Justiça e Segurança Pública participou da Operação Cartão Vermelho, realizada simultaneamente em 9 países.
0: A ação foi coordenada pelo Departamento de Justiça e pela Agência de Investigações de Segurança Interna dos Estados Unidos para combater a pirataria digital e física.
1: No Brasil, a atuação com foco no ambiente digital resultou no bloqueio de 309 domínios e 109 endereços de IP utilizados na transmissão ilegal de sinais de TV e streaming.
0: A operação teve como objetivo combater redes criminosas envolvidas que lucram ilegalmente com a venda de produtos físicos piratas, como camisetas de seleções, álbuns de figurinhas e artigos esportivos falsificados, e também com a retransmissão digital não autorizada dos jogos do Mundial.
1: O pagamento do Bolsa Família começou hoje aos beneficiários do programa.
0: Em cidades onde foi decretada a situação de emergência ou calamidade pública pelo governo federal, o recurso foi unificado.
8: Começou nesta segunda-feira, dia 20, o pagamento do Bolsa Família referente ao mês de julho. Os depósitos seguem um calendário escalonado, conforme o último dígito do número de identificação social, o NIS. Neste mês, o benefício tem valor médio de R$ 679,19. Para receber o auxílio, é preciso atender aos critérios do programa, manter o cadastro único atualizado e cumprir as exigências nas áreas de saúde e educação, como frequência escolar, vacinação em dia e acompanhamento pré-natal, quando necessário. Os beneficiários podem movimentar o dinheiro de forma digital pelo aplicativo Caixa Tem, utilizados na função débito com cartão do programa ou sacados em terminais de autoatendimento da Caixa, casas lotéricas e correspondentes Caixa Aqui. Já as famílias que vivem em municípios com situação de emergência ou calamidade pública reconhecida pelo governo federal, recebem um benefício nesta segunda-feira sem seguir o calendário do NIS. A medida beneficia moradores de cidades do Amazonas, Roraima, Paraná, Sergipe, Paraíba e Rio Grande do Norte, afetadas por eventos como estiagem e enchentes. Thaisa Vitória para a Voz do Brasil.
1: E estão abertas as inscrições para o Prêmio Brasil que Alimenta, até o dia 31 de julho.
0: A iniciativa vai reconhecer 40 ações desenvolvidas por organizações da sociedade civil para o combate à fome.
1: Podem participar organizações que estejam em funcionamento há pelo menos 3 anos e mantenham iniciativas em andamento.
0: O valor total da premiação é de R$ 700 mil, distribuídos entre as 20 melhores iniciativas.
1: O edital com as informações está disponível em gov.br/mds.
0: As mulheres têm agora um novo aliado na luta contra a violência, um chatbot do Ligue 180.
1: É um robô atendente que vai trazer prontamente informações sobre os direitos das mulheres, legislação e serviços da rede de atendimento.
0: A ferramenta de inteligência artificial vai fazer uma curadoria diária da base de informações utilizadas pelas atendentes da Central de Atendimento à Mulher.
1: Mas o atendimento humanizado, em que as vítimas podem conversar diretamente com uma pessoa, vai seguir. E nós conversamos sobre isso com a Secretária Nacional de Enfrentamento à Violência contra as Mulheres, Estela Bezerra. Acompanhe. Secretária Estela, bem-vinda à Voz do Brasil. Vamos começar falando desse novo chatbot do Ligue 180. Como é que ele funciona? O que, que ele oferece de novo para as mulheres?
9: Olha, o chatbot, primeiro, prazer estar aqui, uma saudação a todo mundo que está nos ouvindo, nos assistindo. O chatbot, ele é mais uma tecnologia, ela é desenvolvida muito pelo campo do mercado, mas a tecnologia também pode servir à cidadania, né? Então, o que nós estamos colocando é mais um meio de acesso para que as mulheres em situação de violência, elas possam acionar a Central 180, seja para pedir uma informação ou seja para que ela tenha uma acolhida rapidamente sobre a situação de violência que ela está vivenciando. A violência contra as mulheres, ela tem várias tipologias. O Brasil ainda não tem uma imersão e uma compreensão dessas várias tipologias, mas elas oprimem mulheres em todo o território. E aí o chatbot, inclusive, dialoga com a juventude e traz mais uma opção, mas ela não tira a humanização do serviço nem do atendimento.
10: Quer dizer que com um robô, o atendimento humano também segue, né? As mulheres ainda conseguem atendimento humanizado ligando para o número 180.
9: O chatbot, ele pode estar assentado numa inteligência artificial, mas ele também pode estar nos princípios do atendimento. E nesse caso, ele está nos princípios do atendimento. Não há uso de inteligência artificial. Depois que se tabula ali o tipo de demanda que é trazida, imediatamente você pode recorrer a um atendimento humanizado e aquela demanda vai ser acompanhada humanamente. Nós temos mais de 360 atendentes, 24 horas para fazer esse serviço.
1: Onde é que elas acessam o chatbot?
9: Olha, tanto pelo telefone como ela pode acessar pelo site da nossa página no Ministério das Mulheres. Nós temos todas as tecnologias que você pode recorrer. O 180 tem um grande painel. 22% das procuras no Ministério das Mulheres são justamente pelo 180.
10: E há também outras ferramentas, né? Como o WhatsApp, por exemplo, né? Como é que ele pode ser acessado por quem queira orientações ou mesmo ajuda?
9: Olha, o 180, ele já tinha o WhatsApp implementado. O WhatsApp é uma linha direta. Depois que a gente fazia o atendimento direto, humanizado, ainda se perguntava se você queria receber alguma informação pelo 180, né? Então, o WhatsApp não é uma ferramenta em que a gente acessa a qualquer mulher. A gente prioriza o sigilo da informação. Muitas vezes as mulheres podem receber ou tem o telefone monitorado e isso pode ser uma situação de risco, mas o WhatsApp do 180, ele fica disponível para qualquer mulher que liga para o 180 e ele também pode ser acessado através da nossa página com o íconezinho que dá disponibilidade ao 180.
1: Agora, as atendentes do Ligue 180, elas passam por uma qualificação, né, específica para prestar esse tipo de atendimento. O que está incluído na preparação delas?
9: Olha, desde a taxonomia, porque a gente tem violência, desde violência vicária, que recentemente foi reconhecida como uma tipologia própria de crime, até a violência patrimonial, a violência psicológica, são tipologias de violência que às vezes é difícil de você identificar. Muitas mulheres vão e se identificando que vivem aquele tipo de violência na medida em que alguém vai falando que aquilo é violência. Então, todas essas atendentes, elas são preparadas, qualificadas em compreender a legislação e compreender a manifestação desse tipo de violência. Elas também têm um aparo psicológico, porque é muito doloroso e é muito difícil você passar o dia inteiro ouvindo narrativas de violação de direitos e de violência. Então, elas têm uma retaguarda de psicologia, de atendentes, né, e fazem grupos de conversar sobre esse tema. E agora nós estamos inaugurando uma especialização para que elas tenham uma melhor qualificação, mas também um reconhecimento acadêmico de que elas são profissionais especializadas no atendimento às mulheres em situação de violência.
1: Só para a gente esclarecer, a senhora mencionou a violência vicária, que é um tipo novo, né, um tipo penal novo, e aí muita gente provavelmente não conhece. Ela ocorre quando o companheiro agride familiares, né? Filhos, pais, para atingir a mulher, né?
9: O agressor praticante de violência doméstica, ele nunca só viola as mulheres. Ele viola os filhos, ele agride a sogra, ele agride os cunhados, mas ele tem uma predileção pelos filhos. Os filhos é um modo, é um instrumento de ofender. Se você, às vezes, me der um tapa, o tapa dói, mas dói mais se você bater no meu filho. Isso é uma coisa muito concreta. E o pior caso que nós acompanhamos foi aquele caso de Thales Machado, aqui no estado de Goiás, onde ele executou os dois filhos e ainda construiu através, se suicidou, mas antes disto construiu a narrativa de que a ex-esposa ou a mãe das crianças é que era responsável por tudo aquilo. E ela, por conta disso, não conseguiu sequer acompanhar o velório dos filhos.
10: Secretária, o Ministério das Mulheres também apresentou recentemente em Salvador as diretrizes nacionais das Casas da Mulher Brasileira. O que que elas estabelecem sobre esse serviço?
9: A atualização das diretrizes era uma necessidade. A casa está fazendo 10 anos. A primeira casa foi inaugurada ali em 2015, né, no estado de Mato Grosso do Sul. Durante esses 10 anos, muita coisa mudou, inclusive de legislação. Nós temos muita tecnologia que avançaram durante essa década e era necessário fazer um alinhamento. Hoje temos 13 casas, uma projeção de mais casas. É natural que a política pública vá se expandindo por todo o território e era necessário a atualização das diretrizes, porque a Casa da Mulher Brasileira, ela é o mais completo, mas ela é mais complexo serviço de uma política pública. Ela junta no mesmo espaço poderes como o poder executivo e o poder do sistema de justiça, judiciário. Lá funciona a vara de família, lá funciona o Ministério Público, mas também tem a Secretaria de Segurança Pública com a Delegacia Especializada da Mulher, o serviço psicossocial que atende lá dentro, tem também a possibilidade da mulher, por uma questão de risco, ficar acomodada num abrigamento temporário dentro dessa casa. Então, como são serviços complexos, de alta complexidade, com intersetorialidade e interinstitucionalidade, as diretrizes se atualizaram para que o serviço tenha mais azeitamento e seja muito mais eficiente, para que não haja nenhum erro de protocolo de serviços tão complexos.
1: Agora, secretária, acho que a pergunta mais importante da nossa entrevista é essa que vem agora. Uma mulher que esteja nos ouvindo e que se reconheça numa situação de violência, mas que tenha dificuldades em sair dessa situação, seja por motivos financeiros ou quaisquer outros, como é que ela pode começar a pedir ajuda? A gente falou aqui de Casa da Mulher Brasileira, de Ligue 180, mas por onde ela começa? Qual o primeiro passo?
9: Olha, geralmente uma mulher que vive em situação de violência, ela nega que vive em situação de violência. Essa negação vai de 3 a 10 anos. Se ela tem no ciclo de amizade dela e uma forma de impedir que a mulher recorra a alguém, um agressor que vive dentro de casa, que ameaça constantemente, ele inibe a relação dessa mulher com seus familiares e também com suas amigas. Essa é uma maneira de manter a mulher isolada. Então, o principal movimento que uma mulher precisa fazer quando ela está vítima de violência é procurar alguém da sua confiança, alguém que ame e respeite ela verdadeiramente, para ela poder compartilhar dessa situação que ela vive. Geralmente, o primeiro ciclo de apoio vem das amigas e da família. Quando você não encontra essa possibilidade, é preciso procurar ou a delegacia, ou o centro de referência da mulher, ou mesmo a Casa da Mulher Brasileira, que é um serviço de porta aberta. Geralmente, as mulheres só conseguem fazer esse movimento quando a violência já não ameaça mais só a vida dela, ameaça a vida dos filhos. Então, as mulheres conseguem fazer uma ruptura. Por isso que programas como esse, a gente falar do assunto, dizer que a violência acontece e que ela não é naturalizada e que ela pode ser rompida, é necessário. Muitas mulheres vivem em situação profunda de isolamento e não conseguem fazer a ruptura sozinha. Ninguém consegue fazer uma ruptura sozinha. Então, o primeiro movimento é uma mulher procurar alguém de sua confiança. O segundo movimento é procurar um serviço especializado. E se ela for a um serviço bancário, sendo oprimida por violência patrimonial, ela também deve pedir ajuda. Hoje, a Caixa Econômica tem um serviço para acolher mulheres nessa situação. Ou se ela for a um serviço de saúde, ela também pode pedir ajuda ao serviço de saúde para poder fazer a ruptura da violência. Sozinha ninguém consegue.
10: Muito bem, nós conversamos com Estela Bezerra, secretária nacional de enfrentamento à violência contra as mulheres. Muito obrigado, secretária, por sua entrevista aqui à Voz do Brasil.
9: Eu que agradeço a vocês.
0: Conciliar os estudos e a maternidade é uma missão desafiadora para muitas mães que ocupam as universidades.
1: Mas nas cuidotecas, as mães podem deixar seus filhos na hora das aulas.
0: O serviço já é oferecido em universidades federais e agora está aberto para universidades públicas estaduais.
1: As interessadas têm até o dia 15 de setembro para se inscrever em edital do Ministério das Mulheres.
11: Um espaço público, seguro e gratuito, onde crianças de 3 a 12 anos de idade são acolhidas enquanto os responsáveis, principalmente as mães, estudam. Assim, é a Cuidoteca, serviço oferecido em universidades federais como a de Brasília. Na UNB, a iniciativa teve início no começo deste ano e atendeu 23 crianças no período noturno. Para o segundo semestre, 40 vagas serão oferecidas. A coordenadora pedagógica da Cuidoteca da UNB, Letícia Teles, falou sobre a receptividade do serviço.
12: A Cuidoteca promoveu ali um espaço onde a criança pode ser criança, porque eles podem realmente brincar, socializar. E as mães têm um feedback, assim, incrível.
11: Agora, o serviço de Cuidoteca será expandido para universidades estaduais. O edital aberto pelo Ministério das Mulheres vai oferecer R$ 9.200.000 para que as universidades estaduais possam contratar profissionais, comprar material pedagógico e oferecer alimentação às crianças. Em contrapartida, as unidades deverão providenciar espaço físico, infraestrutura e apoio operacional. Cada universidade selecionada poderá receber até R$ 240.000 para manter o serviço. Segundo Juliana Cores, coordenadora-geral de Políticas de Cuidado do Ministério das Mulheres, há recursos suficientes para contemplar todas as universidades estaduais do país.
13: A gente pensou nas universidades estaduais devido ao número de mulheres, que é um número relevante, e a gente conseguiu aqui aportar um recurso que é suficiente para abarcar todas as universidades estaduais. E o que a gente quer é que cada vez mais cresça essa cultura da Cuidoteca. A gente interpreta como um dos pontos cruciais aí para a tranquilidade dessas mulheres.
11: O envio de propostas pelas universidades estaduais deve ser feito até o dia 15 de setembro por meio da plataforma transfere.gov.br. As unidades selecionadas deverão ofertar o serviço de Cuidoteca por 12 meses. Reportagem Luana Karen.
0: E além do edital para as universidades estaduais, seguem abertas até o dia 1º de agosto as candidaturas para a chamada estratégica Unicuidotecas.
1: Nesta chamada, o Ministério da Educação, em parceria com o Ministério do Desenvolvimento e Assistência Social, Família e Combate à Fome, vai selecionar 50 universidades federais para a implantação de espaços gratuitos de acolhimento infantil nas instituições.
0: Os espaços visam atender filhos de alunos, professores, servidores técnicos e trabalhadores terceirizados.
1: Cada universidade federal selecionada terá capacidade para atender 40 crianças simultaneamente.
0: O envio das propostas deve ser feito por meio eletrônico. Os detalhes estão disponíveis em gov.br/mec.
1: O transporte aéreo brasileiro registrou 65 milhões e 200 mil passageiros no primeiro semestre desse ano.
0: De acordo com o relatório da Agência Nacional de Aviação Civil, a ANAC, mais de 50 milhões nos voos domésticos e 15 milhões nos voos internacionais.
1: Só no mês de junho, o total de passageiros chegou a 10 milhões e 300 mil pessoas.
0: O transporte de carga nos aeroportos brasileiros registrou o crescimento de janeiro a julho deste ano.
1: Foram mais de 673 mil toneladas transportadas em níveis nacionais e internacionais.
0: E essas foram as notícias do Governo Federal.
1: Uma realização da Secretaria de Comunicação Social da Presidência da República.
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1: Fique agora com as notícias do Poder Judiciário e do Congresso Nacional. Boa noite.
0: Boa noite e até amanhã.

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2: Em Angola, presidente do STF propõe ampliar cooperação entre cortes constitucionais na defesa da democracia.
3: TSE divulga dados sobre o eleitorado brasileiro.
2: TST entende que CNPJ ativo não basta para provar que a empresa continua em operação.
3: Boa noite, eu sou o Arthur Filho.
2: E eu sou Walter Lima.
3: O presidente do STF e do CNJ, ministro Edson Fachin, defendeu em Luanda, na Angola, o fortalecimento da cooperação entre tribunais constitucionais para proteger a democracia.
2: A manifestação ocorreu durante reunião com Laurinda Prazeres Cardoso, presidente do Tribunal Constitucional de Angola. Marta Ferreira.
4: Ao abrir o encontro, Fachin disse que a relação entre os dois tribunais deve ser ampla, permanente e voltada à construção de uma agenda comum para os próximos anos.
5: Cuidaremos de uma pauta de cooperação centrada no fortalecimento da capacidade institucional de nossos tribunais.
4: O presidente do STF ressaltou que as democracias constitucionais enfrentam desafios comuns em diferentes partes do mundo, especialmente diante do avanço de movimentos autoritários que buscam enfraquecer as instituições por dentro. Para Fachin, os tribunais constitucionais ocupam posição central na preservação do Estado Democrático de Direito e defendeu o fortalecimento da cooperação entre as cortes constitucionais para compartilhar experiências e consolidar referências democráticas capazes de enfrentar tendências autoritárias observadas em diversos países.
3: O TSE divulgou nesta segunda-feira os dados do eleitorado brasileiro.
2: As estatísticas indicam que mais idosos e mais indígenas estão aptos a votar. Jenny Costa.
6: Mais de 158 milhões de brasileiras e brasileiros estão aptos a votar no dia 4 de outubro, primeiro turno das eleições. São Paulo, maior colégio eleitoral do país, reúne mais de 34 milhões de eleitoras e eleitores, representando 21,48% do total. Em seguida, aparecem Minas Gerais e Rio de Janeiro. O eleitorado no exterior aumentou, são quase 929 mil. A maioria do eleitorado tem entre 40 e 44 anos, com mais de 15 milhões de pessoas. Os dados também revelam avanços no preenchimento da autodeclaração de raça e cor, tornando o cadastro eleitoral mais diverso e reduzindo significativamente o número de registros sem essa informação.
3: CNPJ ativo não basta para provar que a empresa continua em operação, segundo o TST.
2: Integrante da Comissão Interna de Prevenção de Acidentes e de Assédio pretendia usar o dado para assegurar estabilidade. Larissa Batista.
7: O trabalhador alegou que a empresa continuava funcionando, já que o CNPJ da instituição sediada em Piracicaba, São Paulo, permanecia ativo. Mas o TST entendeu que isso, por si só, não comprova que a unidade ainda esteja em operação. Como o contrato de prestação de serviços foi encerrado e a CIPA deixou de existir naquele local, a corte decidiu que o auxiliar de produção não tinha direito à estabilidade no emprego e manteve a demissão. A decisão foi unânime.
3: Após a Lei 14.752 de 2023, judiciário não pode multar advogados por abandono de causa.
2: Com esse entendimento, o STJ afastou a multa aplicada a advogados que faltaram à sessão do Tribunal do Júri. Fátima Uchoa.
8: Os advogados pediram o cancelamento do júri e justificaram a ausência alegando que a promotora responsável teria publicado nas redes sociais um vídeo sobre o crime, o que comprometeria a imparcialidade do julgamento. Mas a Justiça do Rio Grande do Sul aplicou uma multa de 10 salários mínimos. Na sexta turma do STJ, o ministro relator Sebastião Reis Júnior observou que os advogados poderiam ter questionado a suposta nulidade em juízo pelos meios processuais adequados. No entanto, nessa situação já estava em vigor a lei que revogou a aplicação da multa por abandono de causa. E segundo o ministro, após essa mudança legislativa, eventual falta deve ser apurada exclusivamente pela Ordem dos Advogados do Brasil.
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3: A você, uma boa noite.
2: E até amanhã.
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1: Eu sou Humberto Pinheiro e estes são os destaques de hoje do Jornal do Senado, que começa agora. A autonomia do Banco Central e novas regras para a saúde avançam na CCJ. Jovens que saem de abrigos podem ganhar cotas no ensino federal. Eleitores com deficiência ou mobilidade reduzida terão direito a transporte gratuito. Boa noite. A Comissão de Constituição e Justiça aprovou neste primeiro semestre a proposta de emenda à Constituição que busca assegurar um orçamento próprio e autonomia operacional ao Banco Central. A CCJ ainda votou outras duas mudanças na Constituição para assegurar jornada de 36 horas semanais para enfermagem e aposentadoria diferenciada para agentes comunitários de saúde e combate às endemias. Repórter Bruno Lourenço.
2: Uma das propostas de emenda à Constituição aprovadas na Comissão de Constituição e Justiça, transforma o Banco Central de autarquia para entidade pública de natureza especial, com autonomia técnica, administrativa, orçamentária e financeira. O relator, senador Plínio Valério, do PSDB do Amazonas, defendeu a medida.
3: Essa autonomia, ela fortalece não só o sistema financeiro brasileiro, traz muita segurança para todos nós.
2: Já a PEC, que assegura o direito à aposentadoria diferenciada de agentes comunitários de saúde, de combate às endemias e de agentes indígenas de saúde e de saneamento, passou pela CCJ e pelo plenário. A proposta teve como relator o senador Irajá, do PSD do Tocantins, que destacou o papel desses profissionais na ponta da saúde.
4: Um reconhecimento de um trabalho histórico dedicado por toda uma vida a essas pessoas que são brasileiros e brasileiras, que são, como eu costumo dizer, o SUS do Brasil de carne e osso.
2: Outra proposta de emenda à Constituição aprovada na CCJ vincula o piso salarial da enfermagem a uma jornada máxima de trabalho de 36 horas semanais.
1: O Senado aprovou e enviou para sanção presidencial um projeto que cria regras para as parcerias entre escolas e pontos e pontões de cultura. A proposta pretende ampliar o acesso de estudantes a atividades culturais e fortalecer a integração entre educação e cultura. A iniciativa estabelece requisitos para a celebração dessas parcerias e busca incentivar ações culturais no ambiente escolar. Os detalhes na reportagem de Márcio Maturana.
5: Pontos e pontões de cultura são associações sem fins lucrativos com atividades culturais dentro das comunidades. Hoje, essas associações já podem fazer parcerias com redes de ensino superior, técnico e básico, mas o projeto define critérios para isso. O texto aprovado no plenário do Senado foi o relatório que o senador Humberto Costa, do PT de Pernambuco, apresentou na Comissão de Educação. Ele resumiu os pontos principais da proposta.
6: Esta proposição inova ao estabelecer duas balizas essenciais que a legislação vigente não contempla: a exigência de que a parceria seja consonante com a proposta pedagógica de cada escola, preservando assim a autonomia escolar, e a prioridade para pontos e pontões de cultura situados nas proximidades da comunidade escolar, de modo a fortalecer os vínculos territoriais e culturais já existentes.
5: Quando entrar em vigor, a lei vai mudar a Política Nacional de Cultura Viva, que busca ampliar o acesso da população aos direitos culturais.
1: Foi apresentada no Senado uma proposta de emenda à Constituição que busca garantir a continuidade dos programas estaduais, distritais e municipais de incentivo à cultura e ao esporte. A medida preserva mecanismos de apoio mesmo após a implementação da reforma tributária. A proposta permite que estados, o Distrito Federal e os municípios continuem concedendo incentivos fiscais a esses setores por meio de créditos do Imposto sobre Bens e Serviços, o IBS. A reportagem é de Douglas Castilho.
7: Foi apresentada no Senado Federal a proposta de emenda à Constituição que assegura a sobrevivência dos programas locais de incentivo fiscal voltados à cultura e à prática desportiva. A medida altera as regras da reforma tributária para permitir que estados, o Distrito Federal e os municípios continuem a estimular esses setores por meio de créditos compensatórios do Imposto sobre Bens e Serviços, o IBS. Sem essa alteração, o novo modelo de unificação tributária sobre o consumo extinguiria gradualmente gradualmente esses mecanismos regionais de incentivo indireto até o ano de 2032. Pelo projeto, o Comitê Gestor do IBS vai definir as regras técnicas para a concessão e o registro desses créditos. Já os estados, o Distrito Federal e os municípios terão de aprovar leis próprias para criar seus próprios programas. O autor da iniciativa, senador Carlos Portinho, do PL do Rio de Janeiro, ressaltou que as leis locais sustentam uma ampla cadeia produtiva e criam milhares de empregos que, segundo ele, vão além dos holofotes.
8: A gente muitas vezes pensa só no artista ou no jogador de futebol, mas na verdade é todo um ecossistema que tem. É o produtor cultural, é o pessoal que trabalha para os eventos, né, as empresas de eventos, são muitos empregos que geram esse fomento. Com a reforma tributária ficou ameaçado e a gente já se antecipou a esse problema, assim podendo incentivar e fomentar essas duas indústrias que eu chamo é a indústria do entretenimento. A gente tem que ver cultura e esporte como uma grande indústria do Brasil.
7: A proposta também determina que o valor desses incentivos serão pagos pelo Estado, pelo Distrito Federal ou pelo município que criar o programa. Além disso, os benefícios terão de seguir regras rígidas de avaliação, transparência e controle social. A PEC, que conta com a assinatura de outros 26 senadores, será analisada pela Comissão de Constituição e Justiça.
1: Nas eleições deste ano, eleitores com deficiência ou mobilidade reduzida terão direito a transporte individual gratuito oferecido pela Justiça Eleitoral. O programa Seu Voto Importa, do Tribunal Superior Eleitoral, tem como objetivo promover a inclusão e reduzir as dificuldades de deslocamento para que o cidadão vote. Para garantir o atendimento no dia da votação, o interessado deverá solicitar o transporte gratuito até 14 de setembro. O pedido poderá ser feito pelo próprio eleitor ou por seus representantes legais, de forma presencial, diretamente no cartório eleitoral da zona correspondente ou por canais remotos e eletrônicos. Também será necessária a apresentação de autodeclaração ou de documento que comprove a deficiência ou a dificuldade de locomoção. O primeiro turno das eleições será realizado em 4 de outubro. O senador Paulo Paim, do PT do Rio Grande do Sul, manifestou apoio à proposta de emenda à Constituição que altera a forma de contribuição previdenciária das empresas. O texto da PEC propõe substituir a contribuição incidente sobre a folha de salários por uma base de cálculo sobre o faturamento bruto das empresas.
9: Essa mudança é necessária por diversos motivos. Empresas com grande faturamento, mas que empregam pouca mão de obra, como o setor financeiro, passaria a contribuir mais.
1: Jovens que deixaram abrigos e casas lares ao completar 18 anos podem ganhar cotas no ensino superior e nas escolas técnicas federais. A proposta foi aprovada pela Comissão de Direitos Humanos do Senado. O projeto busca ampliar as oportunidades de educação para quem cresceu em acolhimento institucional e agora segue para análise da Comissão de Educação. A reportagem é de Rodrigo Rezende.
10: Crianças e adolescentes que aguardam uma definição sobre processos de adoção, ou por outro motivo, estão impossibilitados do convívio familiar, podem viver no chamado acolhimento institucional, em locais como abrigos ou casas-lares. Um projeto aprovado na Comissão de Direitos Humanos, de autoria do senador Jorge Cajuru, do PSB de Goiás, quer garantir aos jovens que vivem ou viveram nessa situação até os 18 anos, ou seja, não foram adotados e alcançaram maioridade, uma cota nos processos seletivos para o acesso ao ensino superior e às escolas técnicas federais. O relator do projeto, o senador astronauta Marcos Pontes, do PL de São Paulo, afirma que a ideia colabora com a diversidade no meio acadêmico.
11: A proposição realiza a importante missão de conferir oportunidades a pessoas oriundas de acolhimento institucional. Lembrando que acolhimento institucional é diferente de instituições como a Fundação Casa com menores infratores. É outro tipo de público.
10: Marcos Pontes incluiu no projeto uma previsão de avaliação a cada 10 anos dessa política de cotas. A proposta segue para análise da Comissão de Educação do Senado.
1: Com trabalhos técnicos de João Lira, o Jornal do Senado fica por aqui. Acompanhe agora as notícias da Câmara dos Deputados. Boa noite e até amanhã.
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13: Câmara aprova projetos que garantem direitos de pessoas com deficiência.
14: Avança a proposta que reforça a política de prevenção ao câncer de pulmão.
15: Projeto de lei aumenta a pena para tráfico de drogas com uso de aeronaves.
16: Policiais em serviço poderão usar o transporte público de forma gratuita.
17: Boa noite. A Comissão de Viação e Transportes da Câmara aprovou a gratuidade no transporte público para policiais em serviço. A repórter Sofia Peçanha tem mais detalhes.
18: A Comissão de Viação e Transportes aprovou o projeto que estabelece a gratuidade no transporte público coletivo para policiais civis e militares em exercício. Pelo texto, o benefício será válido para ônibus urbanos e intermunicipais, metrô, trens suburbanos e metropolitanos, barcas e catamarãs. Para ter acesso ao benefício, o policial precisa estar em serviço, uniformizado e apresentar a identificação funcional válida. O relator da proposta na comissão, o deputado Zé Trovão, do PL de Santa Catarina, destacou que a presença de policiais nos veículos pode contribuir para aumentar a segurança dos passageiros.
19: Olha, primeiro que quando você coloca um policial no transporte público, você cria segurança para quem está lá dentro.
18: A proposta também estabelece que a gratuidade só poderá ser utilizada quando houver assentos disponíveis sem prejudicar quem pagou a passagem. Ou seja, os passageiros pagantes continuam tendo prioridade no uso dos lugares. Além disso, as empresas e concessionárias dos coletivos deverão informar o direito por meio de avisos visíveis ao público. Caso não cumpram a regra, podem sofrer penalidades previstas na legislação. O projeto também foi aprovado pela Comissão de Segurança Pública e Combate ao Crime Organizado. O relator, o deputado Coronel Meira, do PL de Pernambuco, argumentou que os policiais enfrentam jornadas prolongadas e, muitas vezes, precisam de condições diferenciadas para o deslocamento após o serviço. Em concordância na Comissão de Viação e Transportes, o deputado Zé Trovão ressaltou o impacto econômico da medida para esses profissionais.
19: Então, a gente criou uma norma que, se ele entender por bem de usar aquele transporte, ele vai, além de ajudar a sociedade, ele vai poder economizar no combustível para ter um pouquinho mais de salário no final do mês.
18: Hoje, a gratuidade para policiais já existe em algumas regiões, como no Distrito Federal, mas depende de normas locais e não é padronizada em todo o país. A proposta, apresentada pelo deputado Capitão Augusto, do PL de São Paulo, busca criar regras nacionais que reconheçam a importância dos profissionais da segurança pública e facilitem o deslocamento durante o exercício da função. O projeto que garante gratuidade no transporte público para policiais segue para análise na Comissão de Finanças e Tributação. Da Rádio Câmara de Brasília, Sofia Peçanha.
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12: Segurança Pública.
14: A proposta que aumenta a punição para tráfico de drogas com uso de aeronaves avançou na Câmara. A repórter Maria Neves tem os detalhes.
21: A Comissão de Constituição e Justiça da Câmara dos Deputados aprovou o projeto que aumenta as penas para o tráfico de drogas praticado com o uso de aeronaves. Pela proposta, quem usar aviões ou helicópteros para o tráfico ficará sujeito à pena de 10 a 20 anos de reclusão, além de multa. O valor da multa depende da situação econômica do réu e é calculada em dias multa, podendo variar de 2 mil a 4 mil dias multa. Cada dia multa corresponde a um valor em salários mínimos e hoje varia entre 50 e 8.105 reais. O texto aprovado foi a versão apresentada pelo relator na Comissão de Segurança Pública, deputado Sargento Faur, do Paraná, ao projeto do deputado Cobalcini, do MDB de Santa Catarina. Sargento Faur ressalta que a legislação atual já prevê aumento de penas para algumas circunstâncias do tráfico, mas não diferencia de modo específico o uso de aeronaves. Para ele, a gravidade e potencial lesivo do uso desse tipo de transporte justificam a criação de um tipo qualificado autônomo.
22: O emprego de aeronaves nesse tipo de crime permite que os criminosos escapem das barreiras terrestres e fluviais, aproveitando-se da vastidão territorial e das fragilidades do espaço aéreo, o que compromete a eficácia das ações de segurança. Tal realidade impõe ao Estado a necessidade de intensificar os mecanismos de controle e adotar sanções penais mais duras, a fim de desestimular essa modalidade de crime.
21: O texto aprovado também prevê aumento de pena para quem utiliza aeronave para transportar maquinário, aparelho ou qualquer outro objeto destinado à produção de drogas. A pena prevista, nesse caso, é de 6 a 15 anos de reclusão e multa, de 2 mil a 3 mil dias multa. A proposta, que aumenta penas para crimes relacionados ao tráfico de drogas com uso de aeronaves, ainda terá de ser votado pelo plenário da Câmara. Se aprovado, seguirá para análise do Senado. Da Rádio Câmara de Brasília, Maria Neves.
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3: Educação.
4: Sidney Leite, do PSD do Amazonas, comemora a aprovação da medida provisória que reajusta o piso salarial dos professores em R$ 5.130,38. O congressista também destaca a garantia de aumento real anual acima da inflação em todo o país.
23: Eu destaco que essa é uma luta e uma empreitada de todos nós, no sentido de garantir dignidade, reconhecimento, mas acima de tudo, valorização dessa que é uma profissão tão importante. Essa, sem dúvida nenhuma, é uma conquista histórica para esses trabalhadores que fazem a diferença no presente e no futuro. Eu que sou daqueles que acredita na educação pública gratuita e de qualidade. E vindo do Estado, com as dimensões do Estado do Amazonas, que é o maior Estado da Federação, com realidades extremas, essa, sem dúvida nenhuma, é uma vitória importante desses trabalhadores que muitas vezes não têm esse reconhecimento por parte do governo do Estado.
24: Sidney Leite reforça que caberá ao Ministério da Educação divulgar anualmente a tabela de reajustes. Para ele, a conquista representa o reconhecimento da educação pública como pilar de desenvolvimento e como instrumento essencial no combate à desigualdade educacional no país.
25: Saúde.
4: A Comissão de Saúde aprovou o projeto que reforça a política de prevenção ao câncer de pulmão. A repórter Júlia Lopes traz mais informações sobre o texto.
26: A Comissão de Saúde da Câmara dos Deputados aprovou uma proposta que estabelece novas diretrizes para a política de rastreamento e diagnóstico precoce de câncer de pulmão no Sistema Único de Saúde, o SUS. O objetivo é melhorar a sobrevida dos pacientes e reduzir a mortalidade causada pela doença. Atualmente, a Política Nacional de Prevenção e Controle do Câncer já abrange ações de prevenção, tratamento, pesquisa e monitoramento do câncer. No entanto, o projeto busca detalhar essas diretrizes especificamente para o câncer de pulmão, com a criação de protocolos de rastreamento integrados à atenção primária e o reforço no combate ao tabagismo. Entre as medidas previstas estão a busca ativa de pacientes no âmbito da atenção primária à saúde, com a atuação de agentes comunitários e de combate a endemias, para identificar grupos de alto risco e encaminhá-los para exames de rastreamento. A deputada Flávia Moraes, autora da proposta, afirmou que a medida, além de ampliar o diagnóstico precoce e contribuir para a redução da mortalidade, também fortalece a estrutura de atendimento no SUS, com profissionais especializados e a ampliação do acesso a exames.
2: Vai permitir a qualificação, a formação de profissionais, a disponibilização do espirômetro, dos exames, dos equipamentos para a realização desses exames e, com certeza, com o diagnóstico precoce, é possível iniciar mais cedo o tratamento da doença, ter um resultado mais efetivo. Isso representa menos sofrimento para o paciente, menos custo para o SUS.
26: Segundo a deputada, hoje apenas 15% dos casos de câncer de pulmão são diagnosticados em estágio inicial, quando há maior chance de cura. Ela destaca ainda que o rastreamento precoce por meio de tomografia pode reduzir a mortalidade pela doença em até 20%. O projeto que define novas diretrizes para a política de rastreamento e diagnóstico precoce de câncer de pulmão no âmbito do SUS deve seguir agora para a Comissão de Finanças e Tributação. Da Rádio Câmara de Brasília, Júlia Lopes.
24: Dr. Flávio, do PL do Rio de Janeiro, apresentou projeto que cria políticas públicas voltadas ao atendimento de adultos com transtorno do espectro autista. A proposta prevê a criação de núcleos especializados para acompanhamento, inclusão social e inserção no mercado de trabalho.
3: O que a gente propõe no projeto é que sejam construídos núcleos de atendimento ao autista adulto. O que são esses núcleos? Para exemplificar, quando você tem os CAPs, que faz tratamento de dependência química ou de psiquiatria, tem um acompanhamento. Então a gente quer construir esses núcleos para que se tenha políticas públicas voltadas para o autista adulto, para que ele seja inserido no mercado de trabalho, tratamento neurodivergente, que ele possa ter lá o preceptor, estudar línguas, idiomas, de acordo com o seu grau de autismo.
17: O projeto de Dr. Flávio prevê que os centros sejam financiados pelo governo federal e que também possam receber recursos de emendas parlamentares para implantação nos municípios. Ele reitera que o projeto amplia o suporte às famílias de pessoas autistas com mais de 18 anos de idade.
5: Direitos Humanos.
24: Os deputados aprovaram projetos que buscam garantir os direitos das pessoas com deficiência e de quem cuida delas. Quem traz mais detalhes sobre as propostas é a repórter Paula Bittar.
6: A Comissão de Constituição e Justiça da Câmara aprovou 3 projetos que buscam garantir direitos a pessoas com deficiência. Um deles assegura prioridade aos cuidadores de pessoas com deficiência em programas federais de capacitação, formação e qualificação. Outro reforça a prioridade no atendimento para esses cuidadores. A proposta determina que o atendimento prioritário, que é estendido aos acompanhantes, deve estar claro e explícito nos informativos de identificação e sinalização do serviço. O terceiro projeto aprovado proíbe a discriminação contra pessoas com transtorno do espectro autista. O texto estabelece que a pessoa autista não será submetida a tratamento desumano ou degradante, não será privada de sua liberdade ou do convívio familiar, nem sofrerá discriminação. Relator das 3 propostas na CCJ, o deputado Alex Manente, do Cidadania de São Paulo, destacou a necessidade de atualizar a legislação para garantir a inclusão.
7: Todo esse conjunto de projetos que nós temos aprovado e avançado na Câmara dos Deputados para poder fazer com que a inclusão seja algo real e que a legislação esteja de acordo com essa necessidade de inclusão que temos no nosso país. Então, são avanços importantes para poder, primeiro, combater a discriminação e depois avançar no cuidado e no tratamento de direitos para as pessoas que acompanham e familiares que dedicam a vida especialmente para essas pessoas.
6: As 3 propostas que buscam garantir direitos a pessoas com deficiência podem seguir para análise do Senado, a menos que haja recurso para votação antes pelo plenário da Câmara. Da Rádio Câmara de Brasília, Paula Bittar.
5: Cultura.
17: Chico Alencar, do PSOL do Rio de Janeiro, apoia a proposta que cria o Dia Nacional da Museologia Social, a ser celebrado em 8 de maio. O parlamentar explica que a iniciativa reconhece museus comunitários que preservam a memória e a identidade de territórios populares.
8: Esse tipo de museu social, evidentemente, todo museu é social, todo museu é histórico, todo museu tem uma importância fundamental em qualquer país do mundo. Mas a museologia social é aquela que resgata a história de comunidades em geral esquecidas e trata de valorizar o povo morador que construiu essas comunidades, que as inaugurou muitas vezes, que enfrentou violências, remoções, como grande protagonista.
24: Chico Alencar destaca ainda o Museu da Maré, no Rio de Janeiro, como referência da museologia social no Brasil. O deputado afirma que esses espaços ajudam comunidades a resgatar raízes, ancestralidades e lutas por direitos e melhores condições de vida.
1: Trabalho.
9: Enfermeiros devem emitir nota fiscal após prestar serviços autônomos. A repórter Sofia Peçanha tem mais detalhes sobre a proposta.
10: A Comissão de Saúde aprovou o projeto que obriga a emissão de notas fiscais eletrônicas por profissionais de enfermagem que atuam de forma autônoma. A proposta é de autoria da deputada enfermeira Rejane, do PSDB do Rio de Janeiro, e tem como objetivo incentivar a formalização e a valorização da categoria. O texto prevê que a obrigatoriedade vale para todos os profissionais registrados nos conselhos regionais de enfermagem que trabalham por conta própria, especialmente na prestação de serviços fora de hospitais e vínculos formais. Entre as atividades que passam a exigir a emissão de nota fiscal estão atendimentos domiciliares, acompanhamento de pacientes, orientações de saúde e ações de prevenção de doenças. Durante a análise, o parecer da deputada enfermeira Ana Paula do Podemos do Ceará foi lido pela deputada Heloísa Helena, do Rede do Rio de Janeiro, que também é enfermeira, destacando a importância da medida para acompanhar as mudanças no mercado de trabalho da enfermagem.
11: Acrescenta a atuação de enfermeiros e técnicos de enfermagem como empreendedores em áreas como curativos, acompanhamento de doenças crônicas e degenerativas e pré-natal, exige um marco regulatório que a assegure a transparência na prestação dos serviços e contribua para a inclusão econômica desses profissionais.
10: O projeto também prevê que estados e municípios adaptem seus sistemas para facilitar a emissão das notas fiscais, reduzindo a burocracia. O descumprimento das

0: Segue agora para análise da Comissão de Finanças e Tributação. Da Rádio Câmara de Brasília, Sofia Peçanha.
1: Bebeto, do PP do Rio de Janeiro, avalia que a redução da jornada de trabalho vai melhorar a qualidade de vida dos brasileiros. O parlamentar menciona que os trabalhadores da Baixada Fluminense, por exemplo, enfrentam engarrafamentos que tornam o descanso ainda mais necessário.
2: Olha, vai ser um benefício muito grande, porque o cara que acorda 4 horas da manhã, 5 horas da manhã para trabalhar na capital e retorna 10, 11 horas da noite, imagina quanto esse cara não sofre só no deslocamento. Estou dizendo no horário que trabalha não, só no deslocamento. Vai ser um prêmio para aquele que precisa se deslocar, enfrentar engarrafamento e, além de tudo, a convivência familiar, que é super importante nesse tempo, nessa redução dessa escala, nessa jornada de trabalho.
3: Bebeto também exalta o trabalho da Comissão de Viação e Transportes em favor da mobilidade urbana do Rio de Janeiro. Ele considera que associar melhorias no transporte com a redução da carga horária é fundamental para garantir dignidade à classe trabalhadora.
1: Termina agora o Jornal Câmara dos Deputados, produzido pela Rádio Câmara, com trabalhos técnicos de Everson Urani e apresentação de José Carlos Andrade e Luciana Vieira. Uma boa noite para você.
3: Uma ótima noite. Você fica agora com as notícias do Tribunal de Contas da União.
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4: 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Boa noite.

0: 9:59.
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7: Tinha um louco lá no hospício, ele foi e pulou dentro da piscina lá pra se afogar, pra morrer.
8: Aham.
7: Aí o outro louco pulou atrás e salvou, né?
8: Salvou.
7: Aí no outro dia o diretor do hospital chamou o louco herói do hospício.
8: Opa.
7: E falou assim: bom, é o seguinte. O senhor teve um ato muito lindo ontem. A gente avaliou você e achamos assim por bem, né, pelo teu fato heróico, por bem a gente te dá alta pelo que você fez. Mas eu tenho uma triste notícia. Aquele senhor que pulou lá, ele pulou pra se matar. Você foi e salvou. Só que hoje a gente encontrou ele morto, infelizmente.
8: Bah,
7: ele tava
8: judiaria.
7: Morto, pendurado com uma corda no pescoço. Aí o louco disse.
9: Ela dá risada.
7: Ele
10: tá seco.
9: Pois é. Santo Fole é, dublando o Messi logo depois da vitória.
10: Sufoco? Pois é. Qual que é o próximo passo agora?
11: Acho que trocar as cuecas, né?
10: Mas chegaram sem cagar?
11: Não. Assim, cagar, chegar a cagar mesmo, assim, não caguemos, mas foi por muito pouco. É, mas no final, acabou dando tudo certo. Claro que se não fosse eu também, nunca nós ia ganhar essa partida.
9: Olha aí, ele
11: eu falei
9: pros
11: piá, que o certo era nós levar uma caixa de catena e dar de presente pro juiz, né? Bem, no fim deu certo aí, ó. E os brasileiros que tentaram fazer a música, aquela do El Chan, pra misturar o Brasil com o Egito, pra torcer contra nós, não deu. Aprenda com nós como é que faz.
10: Deus que ajude.
11: Amém.
9: Ah, muito bem.
8: Só pra fechar aqui, ó, o Joãozinho vai na padaria e diz, ô, seu Manuel...
9: Nossa, Joãozinho?
8: É, nosso Joãozinho. Me dá dois pãos.
9: Oh.
8: E o seu Manuel diz, não é pãos, garoto, é pães. Tá aqui, ó, leva. Quer sacola? Não, vou levar nas minhas mães mesmo.
9: Tchau, Lucas.
8: Tchau.
9: Tchau, Arnold.
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0: Tese 22.
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0: 10h35.
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9: E aí, Heriberto, viu essa? 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
3: O milho é um dos grandes protagonistas das festas juninas. Milho cozido, canjica, pamonha e tantas outras receitas que fazem parte da nossa cultura e podem fazer parte de uma alimentação equilibrada. Além de saboroso, o milho é fonte de energia, fibras, nutrientes importantes para o organismo. O cuidado costuma ser maior quando tem excesso de açúcar nas receitas. Por isso, uma boa estratégia é consumi-lo como uma sobremesa após uma refeição equilibrada ou nutritiva. E o mais importante, aproveite esses momentos sem culpa. Ninguém engorda em um único dia, assim também como ninguém emagrece em um dia também. O que realmente faz a diferença são os hábitos que repetimos ao longo do tempo. Me siga nas redes sociais, @NutriKerlinZanongobi, para mais dicas de saúde e alimentação.
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0: 11:17.
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0: 11:29.
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0: 11:49.
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0: 5 horas, muito bom dia! Estamos começando mais um programa Nativismo, aqui pela rádio Top 104 FM, São Miguel do Oeste, Santa Catarina, Brasil, e também retransmitindo pela rádio Iaboti 99.3 FM em São Pedro, província de Missões da Argentina. O programa Nativismo vai ao ar de segunda a sábado, das 5 da manhã até 15 para as 8 da manhã. Então você que está com o rádio ligado, você que está me acompanhando aí pela internet, e a partir das 6:30 da manhã também transmissão pelo Facebook. Então

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Então a todos mais uma vez, o nosso muito bom dia. Já um abraço antemão aí para o meu amigo Adilson Antônio Pelissari, que está lá no Sorriso do Mato Grosso. Já estava desde as 5 horas da manhã. Antes das 5, já pedindo música. Vamos programar aqui, já vamos tocar. Vamos tocar às 6:30 da manhã, tá bom, Adilson? Porque daí fica gravado. Beleza? Então tá bom. Prisca Greco canta Hora do Sétimo Anjo.

Os orelianos cantaram para nós Gosto do que faço. E o Perisca Greco cantou Hora do Sétimo Anjo. Agora então vamos à previsão do tempo para ver, segundo o Climatempo, como o tempo vai se comportar de hoje até domingo, portanto, hoje, terça-feira, dia 21. Sol com aumento de nuvens pela parte da manhã, pancadas de chuva no fim da manhã e também à tarde. À noite, com possibilidade de temporal, podendo chover 30,5 milímetros. Temperatura mínima 18 graus e a máxima 21 graus. A temperatura nesse momento no estúdio está marcando 19 graus centígrados. Vamos ver a previsão do tempo para amanhã, dia 22, quarta-feira. Chuva forte pela manhã, aberturas de sol à tarde, com possibilidade de pancadas de chuva, que vão até a noite, podendo chover 25,3 milímetros. Temperatura mínima 15 graus e a máxima 19 graus. Previsão para quinta-feira, tempo bom. Temperatura mínima 13 graus, máxima 18 graus. Sexta-feira, dia 24, pode chover 9,4 milímetros. Temperatura mínima 12 graus, máxima 19 graus. Previsão para sábado, dia 25, pode dar uma garoa de 1 milímetro. Temperatura mínima 15 graus, máxima 21 graus. E domingo, dia 26, também pode dar uma garoa de 1 milímetro. Temperatura mínima 15 graus, máxima 24 graus. Então, esta é a previsão segundo o Climatempo. Vamos recapitular? Então vamos lá. Então, segundo o Climatempo, marca que hoje, terça-feira, dia 21, pode chover 30,5 milímetros. Quarta-feira, chove 25,3 milímetros. Quinta-feira, tempo bom. Sexta, chove 9,4 milímetros. Sábado, 1 milímetro. Domingo, 1 milímetro. Essa é a previsão segundo o Climatempo. 5 horas 15 minutos, temperatura nesse momento em 19 graus. E os farrapos cantam Chiquita.

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1: 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Os Farrapos cantando pra nós, Chiquita.
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1: 5 horas 19 minutos, temperatura 19 graus.
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1: Muito bom dia, meus amigos. Agora são 5 horas 20 minutos, temperatura 19 graus. Oswaldir e Carlos Magrão cantam para nós Santa Helena da Serra. Abraço para o meu amigo Evandro da Tecnotel, bom dia.

0: 5 horas 28 minutos, a temperatura está em 19 graus.
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0: Muito bom dia, meus amigos. Agora são 5 horas 31 minutos. A temperatura está em 19 graus centígrados. Um abraço aí para o meu amigo Adilson Antônio Pelissari. Também para o Evandro aí da Tecnotel. O Ricardo Scholl. Evandro Weber. Dimas Dal Soto. Terezinha Lima. Marlene Piccoli. Vaine Hoffman. Gelson Bergamini. Bartolomeu Royert, Fábio Fagundes, Rogério Tradicional, Clair Schmidt, o Valdir Bernard, Jair Ávila, a Vânia Beckers, Ezequiel Camargo e os demais amigos que estão nos acompanhando através do rádio. Bom dia, uma boa terça-feira. Abramo Machado e o Felipe Araújo cantam No Rastro da Gadaria.

0: César Oliveira e o Rogério Melo cantaram Estampa de Peão Fronteiro. E o Abramo Machado e Felipe Araújo cantaram No Rastro da Gadaria.
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0: Agora são 5 horas 42 minutos, temperatura 19 graus. E vamos trazendo música para alegrar esta manhã de terça-feira. Delcio Tavares canta Mate de Esperança. E essa música vai para todos que estão mateando.

0: O Flávio Hansen cantou para nós Madrugadas. Também cantou para nós o Erlon Pericles, Ofício de Peão. E o Delcio Tavares cantou Mates de Esperança. Top 104. 5 horas 54 minutos, temperatura 19 graus.
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8: Muito bom dia, meus amigos. Pontualmente 6 horas da manhã. Temperatura marcando, nesse momento, 19 graus. E vamos trazendo música. Vamos trazendo o Jader Leal cantando Para o Acalanto das Horas.
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0: Joca Martins cantando para nós No Fundo da Pampa Grande. Também cantou para nós aí o Jader Leal pro Acalanto das Horas. É o nativismo. Seis horas, 8 minutos, temperatura está em 19 graus.
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0: Muito bom dia, meus amigos. Agora são 6:13, temperatura marcando 19 graus. Quero mandar uns abraços aí pro meu amigo o Ricardo Scholl, a Cilei Alba, a Elza Schmitz, a Dulce Giacomelli, a Marlene Piccoli, também a Adriana Coradi, o padre Ivo Lizak, está na cidade de Ur, na Alemanha. Um grande abraço, meu amigo. Uma boa terça-feira. Também ao meu amigo Ademir Scaravonato, aí de Bandeirante. E o pessoal do Grupo de Cavalarianos, Marco da Fronteira, um grande abraço. Também, deixa eu ver quem mais está por aqui. Deixa eu ver aqui rapidinho. Os demais amigos, né? Um bom dia a todos. Muito obrigado aí pela companhia. Jean Kirchhoff canta Sol de Campo.

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0: 6h23, temperatura 19 graus.
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7: Muito bom dia, meus amigos. Agora são 6 horas 30 minutos. Temperatura marcando 19 graus. Sou o Rudimar Francisco. Estou apresentando o programa Nativismo aqui pela rádio Top 104 FM, São Miguel do Oeste, Santa Catarina, Brasil. E também retransmitindo pela rádio Iabuti, 99.3 FM em São Pedro, província de Misiones, na Argentina. Programa Nativismo vai ao ar de segunda a sábado, das 5 da manhã até 15 para as 8 da manhã. Então você que está com o rádio ligado desde as 5 horas, ou me acompanhando também pela internet, e a partir de agora também me acompanhando pelo Facebook, um bom dia, uma boa terça-feira. Um abraço para o meu amigo Xande. O Xande pediu música aí com o Luiz Marenco, Batendo Água. Já vamos programar. Abraço aí também para o Ricardo Scholl, a dona Jussara Prestes e a toda a equipe aí da Fábrica de Bombachas da Parceria lá em Guaraciaba. Um grande abraço. Patrício Diniz da Silva, também o Guilherme De Luca, a Aparecida Lemos, Dulce Giacomelli, Ayrton Caney, Marta Klauk, Marta Brickman, Ilse Schmitz, Marlene Piccoli, Adriana Coradi, Sérgio Brandão, Letícia Márcia Pelissari Zancan, Jair Piscinini, Sérgio Brandão, bom dia, meus amigos, uma boa terça-feira. E o Luiz Marenco canta Batendo Água.

0: O Luiz Marenco cantando para nós, Batendo Água. 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
0: Quero mandar um abraço aí para o meu amigo Guilherme De Luca, Ayrton Caney, Vander Grube e a Dona Dulce, Sérgio Brandão, também o Alexandro Belato, o Luiz Carlos Schneider, o homem do transporte escolar, e também a todos os passageiros, né, os alunos, professores, universitários, um bom dia para todos. Nilo Jessen, lá no Porã do Oeste, como é que tá, Nilo? Grande abraço, meu amigo. O Leonir Vendramin, o Nilo, como é que tá, Nilo? Tudo certo? Um bom dia, uma ótima terça-feira. E o José Cláudio Machado canta para nós. Bica meu galo! É o nativismo tocando as melhores músicas do sul do Brasil. Bom dia.

0: 6 horas 49 minutos, temperatura 19 graus. 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
4: Muito bom dia, meus amigos. Pontualmente 7 horas da manhã, temperatura nesse momento 19 graus. Quero mandar uns abraços aí para o pessoal que está nos acompanhando pelo rádio, pela internet e também pelo Facebook. Mandar uns abraços aí para o Fabrício Sequim, o José Marcos Lopes e a Dona Sheila lá da Barra Bonita, a Aparecida Lemos, a Dulce Giacomelli, Valdemar Vaz e a toda a família Vaz lá de Romelândia, o meu amigo Ivandro Hermes lá em Porã do Oeste, também aí a Iraci Schneider Arpini, a Adriana Coradi, o Sidney Barp e todos os amigos aí, os colaboradores da Barp Auto Center e da Mecânica do Alcar também, um abraço para vocês. E os demais amigos aí que estão sempre nos acompanhando, o Adelar José Weber, a Terezinha Ródio, um bom dia, obrigado aí pela companhia. E o Walter Moraes canta, Dia de Chuva.

0: Saudoso Teixeirinha, juntamente com os Garotos de Ouro, cantaram para nós Gaúcho Amigo. E o Walter Moraes cantou Dia de Chuva. Sete horas, 10 minutos, temperatura 19 graus. 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
0: Muito bom dia, meus amigos. 7:17. Temperatura 19 graus. Um abraço aí para o meu amigo João Jefferson Claus. O Oda Medino lá no Anchieta. Fernando Benedetti, Fabrício Sequim. O Deuclides Antônio Chiesa e os demais amigos aí, um bom dia a todos, uma boa terça-feira. E os serranos cantam Fandango em Soledade.

0: Ô Serrano! Sete horas 21 minutos, temperatura 19 graus. 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
8: Muito bom dia, meus amigos. Agora são 7 horas 29 minutos. A temperatura está em 19 graus. Um abraço lá pro meu amigo Darlan, também pro Francisco, pro Luiz Miguel, para toda a família, João Jefferson Claus, Oda Medino. Um abraço lá para todos os amigos que estão sempre nos acompanhando. E o saudoso Rui Biriva canta Fazendo Cerca.
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0: Um serviço de utilidade pública aí. O pessoal do grupo de cavalarianos da Toalha Seca, aí de Santa Terezinha do Progresso. O povo aí que deixou o chapéu penhorado aí na bodega. Nós resgatamos o boné. Tá resgatado. Na próxima cavalgada nós vamos entregar. Não é o boné, é o chapéu. Chapéu lá que os viventes deixaram empenhorado na bodega. O pessoal do grupo de cavalarianos Toalha Seca, lá de Santa Terezinha do Progresso. 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
0: 7 horas 36 minutos, temperatura 19 graus. 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E como eu estava falando, né, Tchê? Mandar um recado lá pro pessoal de Santa Terezinha do Progresso, né? É, o pessoal que deixou penhorado aí o chapéu aí na bodega durante a cavalgada, nós recuperamos o chapéu. Então fique despreocupado que na próxima cavalgada a gente leva o chapéu lá. Esse recado aí pro pessoal lá do grupo de cavalarianos Toalha Seca, lá em Santa Terezinha do Progresso. Grupo Rodeio canta 100 anos de glória. É, o grupo é Toalha Seca porque eles vão nas cavalgadas e a toalha volta sequinha pra casa. Sem uso, inclusive.

Muito bem, meus amigos, estamos chegando a mais um final do programa Nativismo. Quero mandar um grande abraço ao meu amigo Clair Rosa, lá do Padre Reus. Estamos conversando por aqui pelo WhatsApp, né? E o Clair me mostrando aqui pelas fotos do WhatsApp aqui a criação de gado Nelore que ele tem lá. Parabéns, Clair. Tudo gado PO, gado de fundamento. E eu fico feliz que o amigo esteja aí em pleno sucesso na sua criação. Um abraço e muito obrigado aí pela companhia. E também agradecendo a todos os ouvintes que estão nos acompanhando pelo rádio, pela internet e pelo Facebook, desejando a todos uma ótima terça-feira, um grande abraço e até amanhã.

0: 7 horas 45 minutos, temperatura 19 graus. 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
9: 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Foi bom dia pra você, pontualmente 8 horas. Manhã de terça-feira, 21 de julho de 2026. O tempo é bom ainda, São Miguel. É, choveu ontem, né? Ontem à noite. O tempo começa bom, mas a previsão é de chuva pra essa terça-feira. Temperatura nesse momento em São Miguel do Oeste, 21 graus. Eu sou Gelson Silva, tô contigo até o meio-dia. A partir de agora, no som da Top 104 com o Top List. É hora de a gente trazer para você um pouco da história, da memória da Top. Edição 1 de hoje, nessa quarta-feira. 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

Artish, What More, You Somebody, Imagine Dragons, Thunder, abrindo o Top List, um pouco da história da memória da Top 104, a edição 1 de hoje, dessa terça-feira, bem legal, né? 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Bom, hora de a gente puxar o intervalo da Top 104, preciso falar pra você da Reimar Móveis. 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

0: Muito bem, são 8 horas e 16 minutos. 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
8: A minha rádio é top, são 8 horas e 25 minutos. Manhã de terça-feira. 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

0: Cavo, Anjo do Céu, e tudo começou com o Kid Abelha Peito Aberto, fechando o Top List, a primeira edição de hoje. A lista das mais pedidas lá dos anos 80, anos 90, anos 2000. A gente ficou nos anos 2000, né? Tanto com as nacionais quanto com as internacionais. Fechamos com CJM Construtora Incorporadora, Instituto Bela Visão, CDL São Miguel do Oeste e Refrigeração Spengler. Amanhã, às 8 da manhã, tem mais uma edição do Top List aqui na programação da Top Série 4, tá bom? Aliás, deixa eu falar pra você. 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Top 104, 8h45, terça, Dorte Frute no Ítalo, dá uma conferida. 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
5: Oi, bom dia pra você, são 8 horas e 59 minutos. Manhã de terça-feira, 21 de julho de 2026. O tempo é bom em São Miguel do Oeste, o sol brilha, mas a gente olha aqui do horizonte, ali pro lado da Argentina, pro lado do paraíso. Ali tá um paredão escuro, né? Provavelmente essa chuva deve chegar daqui a pouco aqui para nós também, né? Porque a previsão de chuva é para hoje, para essa terça-feira, e aí mudar o tempo. Oi, sou Gelson Silva, tô contigo até o meio-dia no som da Top 104. Bora juntos fazer a programação da Top. Nessa manhã de terça-feira, 99171-1049. 99171-1049. Para tu pedir teu som. A gente, claro, rodar a tua música aqui. E você junto fazendo a programação da Top 104, tá bom? 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

0: a rádio é top, Capital Inicial e Marina Sena, Natasha Corpi. You're so fine, aqui na programação da Top Série 4, 9 horas e 7 minutos. 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
7: A minha rádio é top, são 9 horas e 15 minutos. Manhã de terça-feira, ótima terça-feira pra você ligado no som da Top 104. 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Na semana passada já tá uma loucura. Não.

A minha rádio é top, Gustavo Lima, Retrovisor, Hugo e Guilherme, menos é mais, ele e ela, não esquece não, vai lá em bestingressos.com.br e compra já o teu ingresso antecipado para o show do Hugo e Guilherme lá em novembro, dia 13 de novembro, na Faísma em São Miguel. 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

0: Na minha rádio é Top Valens, Sina de Ofélia, David Guetta e Bibi Rexha, and Good, na programação da Top 104, na manhã de terça-feira, onde as nuvens começam a aumentar, 22 graus a temperatura 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

9:49. Manhã de terça-feira. Agora fechou o tempo, né? Fechou o tempo em São Miguel do Oeste. E provavelmente a chuva deve chegar daqui a pouquinho também, né? 104,9. 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

É top Bruno Mars, a Desmine, mascava o vasto litoral. E rola também a Ana Castela, É Que Eu Não Te Esqueci. 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
3: Você já ouviu falar do própolis verde? Produzido a partir de uma planta chamada alecrim do campo, o própolis é considerado um dos mais ricos em compostos bioativos e antioxidantes. Ele pode contribuir para o funcionamento saudável do sistema imunológico, especialmente nos meses mais frios, quando aumentam os casos de gripe, resfriado e infecções respiratórias. Mas atenção, ele não substitui uma alimentação saudável, sono equilibrado e hábitos saudáveis. Cuidar da imunidade é um conjunto de atitudes diárias. Me siga nas redes sociais, @NutriKerlinZanongobi, para mais dicas de saúde e alimentação.
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4: São mil motivos para parar e nenhum para seguir em frente.
5: Nenhum.
4: Oi, linda. Teu namorado separa a cebola no canto do prato? Ixi, tem uma má notícia pra ti.
5: Eita!
4: Ó, notícia maravilhosa, por falar em notícia.
5: Maravilhosa.
4: De última hora, a Nestlé desenvolve novo chocolate que não engorda nem um grama.
5: Ah, é?
4: Quem engorda é o gordo.
5: Toma!
6: Aí é boa.
4: Hoje uma menina me mandou uma foto e disse que linda. Agora manda uma foto cuspindo fogo. Ficou brava. Que dragão mais sentimental, né, cara?
5: O dragão também tem coração.
4: Ô, João, o que que é o Y? Ô, João, o que que é o Y em inglês?
5: Why?
4: Por quê? Porque eu quero saber.
5: Vem você.
4: Falar inglês, um americano chegou no Amazonas e se apaixonou por uma moça. Né? Convidou a moça para deixar essa vida fácil. Ele chegou e disse pra ela assim: ó, let's get married. You love me and I love you. E ela, né, cada um lava o seu.
5: Nem vem.
6: Fala, homem bambu.
7: E aí, pessoal?
4: E aí, opa.
7: Fim de semana eu tava. Depois de voltar a dar uma passeada, fui lá ver como é que tava lá a casa do Gerson. Daí eu.
6: A mim?
7: Tava passando assim.
5: Não é o Gerson Klein.
7: A cara do cafezinho tava lá.
5: A cara do cafezinho tava lá, é?
7: É, oi, tudo bem, não sei o que. Daí. Chega aí, eu fui lá, né?
5: Uhum.
7: Tem que te contar, né? Daí eu pedi, ela disse, ó, tudo bem, não sei o que, conversando, e conversa vai, não sei o que, né? Daí ela disse, eu fiz um curso lá na Antártida, do quê? De plantação de café, um ano lá é uma boa de fazer esses cursos aí, porque lá deve dar muito bem. Não, mas eu fiz.
5: Uhum.
7: Eu quero te levar lá em Capela Fátima, lá eu comprei um terrenão. Então vamos lá. A gente foi conversando e ela disse que o curso era muito bom lá na Antártida, né?
5: Uhum.
7: Chegamos em Capela Fátima lá.
5: Capela Fátima.
7: Eu só conheço o salão, eu não sei mais. Não sei, eu nunca soube onde é que fica as casas. Ele mostrou lá mais uma baita área de café lá, tudo assim. Ela mostrou, olha, e essas caninhas, eu disse pra ela, inteligência artificial aqui, ó. Tem essas caninhas, fica pingando aqui. Tu pode ver que tá tudo bonito, não? Tá lindo e é bastante, né?
8: Opa.
7: E essas coisinhas aqui embaixo, ó, a inteligência artificial que aduba tudo, não sei.
8: É, cara, aí.
7: Vai, gente, mas vai dar um monte de café. Barbaridade. Lucas do céu, quando essa mulher colher o café, tu tá ferrado.
8: É verdade.
9: A mulher do...
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0: A minha rádio é top. São 10 horas e 36 minutos. Temperatura em São Miguel do Oeste tá em 21 graus. Tempo instável, já choveu, tem garoa, chuva aumenta um pouquinho mais. 9. O que estava previsto para hoje, né? 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
0: Hora de interagir com a nossa audiência. 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Ligue 49-3630-1400. Duas músicas que a gente coloca pra você. Você escolhe a música 1 ou a música número 2, votando através do nosso WhatsApp 991711049. Fica concorrendo a ingresso pro cinema, mais milkshake, chiquinho, sorvetes. Música 1 é essa aqui, ó. Música 1 vem com Naked, Better Days, a música 1 do Intermusic. 991711049, a música 2 é essa aqui, ó.
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14: Já tô chegando na estação.
0: Decide essa parada aí. 991711049. Naked, Better Days ou Maneva, me leva. Tá começando na Top
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0: A minha rádio é top, Maneva, me leva. E Naked, Better Days. Os dois sons do Intermusic, já a gente tem o resultado que você indicou no 99171-1049. 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Bora pro resultado do Intermusic, quem se deu bem nessa edição. E acaba de faturar, então, ingresso pro cinema, mais milkshake, chiquinho sorvete, é a Camila Souza Ville. Camila Souza Ville. Camila, passa aqui na Top 104 em horário comercial pra retirar os teus prêmios, tá bom? Música vencedora tá aqui, ó.
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0: a vencedora do Inter Music na programação da Top Tele 4. Se liga aí, a gente vai pro intervalo e já já voltaremos. 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

0: Meio-dia aqui no Som da Top 104. 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Manhã de terça-feira, agora há pouco choveu, o vento tinha ido embora, parou de chover, o vento voltou. 20 graus e meio de temperatura em São Miguel do Oeste. 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Vai começar na Top!
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0: Abrindo com Diego e Vitor Hugo. Beijei a cura.

0: A minha rádio é top, Felipe Araújo e Panda. Ponto G. Danilo e Davi não mexe nas minhas gavetas. Israel e Rodolfo, Amnésia. E Diego e Vitor Hugo, PG, A Cura. Abrindo o Top Sucesso, edição dessa terça-feira. 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A temperatura em São Miguel do Oeste é de 22 graus, ela está oscilando entre 20 e 22 graus. Que já choveu, o vento voltou, agora o sol voltou também. 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
21: A minha rádio é top, são 11 horas e 34 minutos. 22 graus a temperatura em São Miguel. 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

0: E que é isso, Rio de Janeiro?
1: A minha rádio é Top Zé Neto e Cristiano, Fama de Louco. Rolou também na Top 104 Henrique e Juliano, Logo Logo. Antes rolou Kleber e Cauã, 5 anos de grau. E Ronaldo Raiz, Ainda Sou Teu, novo trabalho do Ronaldo Raiz aqui na programação da Top 104, fechando o Top Sucesso, com o patrocínio de Piscina São Miguel, Farmácia São Bento e Léo Céu Telecom. Amanhã, 11 da manhã, tem mais uma edição do Top Sucesso aqui na Top 104. É só se ligar e curtir.
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0: Meio-dia e 13.
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0: Meio-dia e 28.
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0: 12:52.
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0: 1 e 8.
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2: News Esportes. O Campeonato Brasileiro da Série A tem apenas um jogo programado para esta terça-feira. Atlético Mineiro e Bahia se enfrentam às 19h30. O Internacional joga amanhã contra o Cruzeiro às 21h30 no Beira-Rio. Também amanhã tem o jogo entre Chapecoense e Flamengo às 21h30 na Arena Condá em Chapecó, que deve receber o maior público da temporada. Os ingressos já estão esgotados desde a semana passada. 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

0: 1:24.
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0: 1h51.
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0: 13h59. Segue na boa, meu amigo. Segue na top o tempo todo. Tarde de terça-feira. Suar no Costa ao vivo contigo. Temperatura na casa dos 24 graus. 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

De volta na Top, 15 horas 19 minutos. 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

0: Tá na top agora, 13h30. 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Temperatura em 24 graus. 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

15 horas 41 minutos, de volta na Top. 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

0: Tá no top, agora 11 para as 4. 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
2: São mil motivos para parar e nenhum para seguir em frente. Oi, linda. Teu namorado separa a cebola no canto do prato? Ixi, tem uma má notícia pra ti.
3: Eita!
2: Ó, notícia maravilhosa, por falar em notícia.
3: Maravilhosa.
2: De última hora, a Nestlé desenvolve novo chocolate que não engorda nem um grama.
3: Ah, é?
2: Quem engorda é o gordo.
3: Toma!
4: Aí é boa.
2: Hoje uma menina me mandou uma foto, eu disse que linda. Agora manda uma foto cuspindo fogo. Ficou brava. Que dragão mais sentimental, né, cara?
3: O dragão também tem coração.
2: Ô, João, o que que é o Why? Ô, João, o que que é o Why em inglês?
3: Why?
2: Por quê? Porque eu quero saber,
3: cara. Ui, mas vem você, vem você.
2: Falar inglês, um americano chegou no Arizona e se apaixonou por uma moça. Ele convidou a moça pra deixar essa vida fácil. Ele chegou e disse pra ela assim, ó, let's get married. You love me and I love you. E ela, né, cada um lava o seu.
3: Nem vem.
4: Fala, homem bambu.
5: Daí, pessoal.
2: Daí,
5: opa. Fim de semana eu tava. Depois de voltar a dar uma passeada, fui lá ver como é que tava lá a casa do Gerson. Daí eu.
3: A mim?
5: Tava passando assim.
3: Não é o Gerson Klein.
5: A cara do cafezinho tava lá.
3: A cara do cafezinho tava lá, é?
5: É, oi, tudo bem, não sei o que. Daí, chega aí. Eu fui lá, né?
3: Uhum.
5: Tenho que te contar. Daí eu pedi. Ela disse, ó, tudo bem, não sei o que. Conversando, e conversa vai, não sei o que, né? Daí ela disse, eu tô fazendo, eu fiz um curso lá na Antártida, do quê? De plantação de café, um ano lá é uma boa de fazer esses cursos aí, porque lá deve dar muito bem. Não, mas eu fiz.
3: Uhum.
5: Eu quero te levar lá em Capela Fátima, lá eu comprei um terrenão. Então vamos lá. A gente foi conversando e ela disse que o curso era muito bom lá na Antártida, né?
3: Uhum.
5: Chegamos em Capela Fátima lá.
3: Capela Fátima.
5: Eu só conheço o salão, eu não sei mais. Não sei, eu nunca soube onde é que fica as casas. Ele me mostrou lá mais uma baita área de café lá, tudo assim. Ela me mostrou. Olha, e essas caninhas, eu disse pra ela, inteligência artificial aqui, ó. Tem essas caninhas, que fica pingando aqui. Tu pode ver que tá tudo bonito, não? Tá lindo e é bastante, né?
3: Opa.
5: E essas coisinhas aqui embaixo, ó, a inteligência artificial que. Que aduba tudo, não sei. Vai, gente, mas vai dar um monte de café. Vai. Lucas do céu. Quando essa mulher colher o café, tu tá ferrado.
4: Conta de tanto café.
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4 horas, 5 minutos, tarde de terça-feira, temperatura agora na casa dos 23 graus, ótima tarde para ti. 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

0: Tá na top agora 4h16. 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
2: Começaram ontem as oitavas de final da Copa do Brasil de futebol feminino. Nesta fase são jogos de ida. Ontem o Internacional ganhou do Coritiba por 1-0 e avançou às quartas de final. Ainda ontem o Flamengo venceu o 3B da Amazônia e a Ferroviária derrotou o Corinthians. Hoje às 16h30 joga o Fluminense e Cruzeiro. 19h Botafogo e Bragantino. 20h Itabirito e Bahia e às 21h45 Vasco e São Paulo. A última vaga será decidida amanhã entre Atlético Mineiro e Atlético Piauiense. O Grêmio foi eliminado na terceira fase ao perder o clássico Grenal nos pênaltis. 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

0: Tá na top agora 4h32, cansado de pagar caro, de rodar o centro procurando vaga. 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
4: Quatro horas 43 minutos. 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

0: Tá na top agora 9 para 5. 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
20: 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Os participantes retornarão pelo mesmo trajeto. Nas proximidades do CVE, seguirão pela Rua Padre Aurélio Canzi, passando pela Padaria Gula. 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
4: Cinco horas, 8 minutos. Tá na hora da gente viajar no tempo aqui na Top. 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Padre Aurélio Canzi, Centro de São Miguel, e o Top List que está começando agora.

0: artistas, né? Jean-Michel Jarre com Equinoche 45 e The Droids, The Force.
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0: Tá na Top agora 5:15, enxerto os ossos para ter todos os dentes fixos, ficou no passado. 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
9: 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Maravilha, já estamos de volta, 5 horas 44 minutos, Top List, terceira edição, as velhinhas da programação da Top 104, sempre com SCNet, a internet mais bem avaliada da região, Eucatrate Madeiras 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

0: Fechando o Top List com Spike vs Spy, Clarity of Mind, Shalamar Dancing on the Sheets. Sheets, né? Lençóis, não é? Sheet. E Michael Sambello com Maniac. 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Intervalo daqui a pouquinho, a gente volta com o Bem Louco, ao vivo.
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5: Não acho que quem ganhar ou quem perder, nem quem ganhar nem perder, vai ganhar ou perder. Vai todo mundo perder.
6: E aí, pessoal, que quer encurtar grama pra mim, daí eu vou passar o valor de cada um de vocês, que é um valor só, pro ano todo, aí, pro ano todo, não vou aumentar nem abaixar. Cada um eu vou passar um valor, tá? Cada um receber um valor ali, vai ser esse valor o ano todo, tá? Cada um vai receber um valor, tá? E vai ser um valor só daí, pra sempre, daí é pro ano só daí, entendeu? Pro ano todo daí, só esse valor aí vai ser. Cada um vai receber um valor, vai ser só aquele valor ali para cada um, tá? Para cada um vai ser um valor daí, tá? O valor que vocês receberem, vocês vão ter só aquele valor ali para vocês pagar daí, tá bom? Beleza, pessoal? Muito obrigado, fim de semana para vocês, que esse valor vai ser para essa vida pro ano todo aí, tá bom? Que passar cada um.
7: Pô, dá uma ligada para mim, amanhã não vou trabalhar com vocês, tá? Eu quero limpar minha mandioca amanhã.

0: preferir. Eu não sei como é que trabalha o seu relógio, se ele trabalha em 18 horas ou 6 horas. O certo é que já tá escuro aqui no Bom e Velho Extremo Oeste Catarinense. 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

0: 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Na casa de vocês também é assim?
1: Não. Na minha casa... Na minha casa, não. Na minha casa não é assim.
0: Não?
1: Não. Na minha casa a gente reutiliza embalagens... não reutilizáveis.
2: Bem louco.
1: É uma maneira mais chique de falar.
3: Embalagens não reutilizáveis.
1: A gente reutiliza embalagens não reutilizáveis.
0: E daí tu coloca
1: o óleo, dentro do negócio que era de que boa e tudo assim.
3: Meu Deus.
0: Não, meu, daí mistura tudo.
1: Mas então, mas
3: aí que é bom.
1: Aí que é bonito.
3: É bom quando faz mal.
0: Falando nesse negócio, eu também ando. Agora tu parece. Quem é? Parece que agora eu vou melhorar, mas eu tinha vontade de tomar um pouco de criolina, que nem antigamente.
3: Criolina é bom.
0: Né?
3: Com cachaça.
0: Com cachaça, balsa alemão, Grátia Provátia, tudo que é porcaria, eu tinha vontade.
3: Criolina, mel e graspa.
0: E graspa.
3: Deus,
1: na verdade, um litro de graspa e uma gota de criolina.
0: Olha lá, viu? Ah, tem mais gente pra entrar. Vem, agora vem.
1: Meu, agora auditório vem. Lotado.
0: Auditório lotado. Bem você, Silvio Santos, bem você. Auditório lotado.
1: Vem pra cá, vem pra cá,
0: você
1: vem
0: pra caravana de onde? Muito bem, caravana de onde? Arroio do Meio, Arroio do Meio.
1: Era a caravana de pau fincado.
0: Pau fincado. Bom, olha, nós temos um auditório hoje aqui na Top 104, é muito bom. Fazia um tempo que a gente já queria fazer um programa de auditório, mas ninguém
1: se habilitava a vir aqui.
0: Ninguém é louco de vir até aqui, pois não é que arranjamos.
1: Arranjamos.
0: Né? Aqui conosco, à minha esquerda, atenção,
1: vai lá.
0: À minha esquerda, Débora Vara, quem tá aqui. A Débora tá aqui, que é nossa ouvinte. Dá um tchauzinho pra aquela câmera lá. Pra aquela...
1: Aí.
0: Ah, mas tá no geral.
3: Tá no geral,
0: O que seria de nós sem o Arno Costa? Então tá na geral. Débora, levanta a mão aqui. A Maria Eduarda, que esse programa eu já disse pra sair daqui, que não é programa, mas fica aí, Maria Eduarda. A Bruna, levanta a mão, Bruna. O Eduardo Lazzarotto, que é filho... Eduardo Lazzarotto, que é filho do meu amigo Cláudio Lazzarotto. E da Joe, com o gordo, não te preocupa, o problema é Joe.
3: Que nem o Jesus de
0: Nazareno. O Jean, que é marido da
1: mulher dele.
0: Da mulher dele. E a Luísa, que é filha deles.
4: Não?
0: Sobrinha. Sobrinha, meu Deus.
3: Sobrinha do tio dela.
0: Mas quantas irmãs... Débora, quantas irmãs vocês são?
4: Mais uma.
0: São três. Ah, são três gurias. E daí tem sobrinha. E o de vocês não quis vir? Vocês têm um guri?
4: Não, ele tem 3 anos.
0: 3 anos. É, foi bom que ele
1: não. Esse programa é aconselhável para crianças de 3 anos.
0: Mas eles, como é o nome dele?
4: Gustavo.
0: O Gustavo, desde que ele era pequenininho, comendo papinha. Aqui, eu tenho uma foto aqui. Eu tenho aqui, ó. O Du me mandou. É claro que forçado pelo pai e pela mãe, né? Claro. Aqui, ó. Quer ver? Aqui, ó. Olha lá o Gustavo. Olha lá, viu?
1: Aí é bonito.
0: Olha lá o Gustavo, viu?
1: Esse guri tá bem encaminhado. Esse
0: forçado, tá. Ele disse assim, mas eu não quero. Que assim, guri.
4: Quero a galinha pintadinha.
0: Vai, meu bem louco. Arno Costa, tudo em ordem hoje?
3: Tudo certo, tudo tranquilo, certinho. Boa. Trabalhando que nem jumento alugado, né?
0: Alugado. Uhum. Jumento alugado trabalha bastante, né?
3: Cacete.
0: Pois é. Tamo Lucas aí, Pereira, tudo em ordem?
1: Tudo certo.
3: Lucas hoje Pereira. Hoje o Lucas
1: tinha um fazendo... Cara, eu tô com tosse hoje de novo, cara.
0: O Arno tá fazendo
1: muito bem.
0: O Arno tá fazendo do Lucas, que o Lucas tá fazendo do Borja.
1: As pessoas já me chamaram, né? Porque como eu não tava no ar à tarde, as pessoas já ficam ali e morreu, né?
2: Bem louco.
1: Mas não morri dessa vez. Morreu. Então, eu só tô fazendo o do Roger.
3: Não morri dessa vez, né?
0: Aqui na rádio é o seguinte, um faz o do outro.
1: Um faz o do outro, eu tô fazendo do Roger, o Arno meu, faz o meu e aí...
3: Meu, ninguém tá fazendo.
0: Pois é, não tinha que pensar nisso.
3: Não, né? Tem que pensar porra nenhuma.
1: Então eu tô fazendo as férias, vou explicar. Tô fazendo as férias do Roger Moura ali na Rádio Peperi, no período da manhã.
3: Isso.
1: Sendo assim, eu não estou à tarde na Top 104, mas é só por isso.
0: Mas ele tá
1: tô
0: vivo,
1: bem,
0: pessoal,
1: tá tudo bem, tô
0: ele,
1: bem.
0: Ele tá vivo. É que o Lucas teve um probleminha dias atrás, um tempo atrás aí, né?
3: Ele
0: que...
3: só tá vivo porque não morreu.
0: Ele só tá vivo, exatamente. Verdade, eu gosto da forma simplificada que o Arno
1: É verdade, era pra eu ter morrido, só não morri porque fiquei vivo. Não.
0: Bom, louco. Estamos em duas lives nesse momento, uma no YouTube e uma no Facebook, Lucas Pereira. Como é que faz a galera para interagir com a gente, mandar oi?
1: Mande mensagem, vai lá na...
0: E eu gostaria que você também visse aquele nosso ouvinte argentino de ontem que nos chamou de desgraçados. De repente ele tá ali hoje, né?
1: Hoje ele não tá.
0: Gostou muito.
1: Ele não tá aqui hoje, cara.
0: Não tá?
1: Por favor, Ernesto.
0: Ernesto.
1: Perdona-nos.
0: Uma broma, um chiste que nós fizemos com nossos irmãos.
1: Um descuido.
0: A nós nos gusta de Argentina, de los hermanos. Nos gusta.
1: Isso.
0: Vino, Fernet.
1: Então, a Débora vai aproveitar que ela tá aqui, vai na Argentina comprar um fardito de cueca-cuela.
0: Coca-Cola lá é caro pra caralho.
1: É mesmo?
0: Uma Coca-Cola que tu paga 10, 11, pila no mercado, lá é 20 conto.
1: Ô, louco. É caro mesmo.
0: Por isso só se compra o
1: Fernet. Só o Fernet.
0: Fernet.
1: Bom, vamos lá. Temos live no YouTube e no Facebook. Basta você procurar por Bem Louco, Top 104, que tu vai encontrar essas carinhas lindas.
0: Nossa.
1: Que não são as nossas, são das visitas, né?
0: É, do pessoal que tá aí.
3: Hoje por... ele falou certo.
1: É, viu como é que é? Então você vai lá e procura Bem Louco, Top 104, que tu já encontra a nossa live. Não deixa de te inscrever no nosso canal no YouTube e também no nosso WhatsApp, você vai mandar conteúdo. Você pode ser um produtor de conteúdo desse programa.
0: Eu iria longe, mais longe. Você então, deve produzir.
1: Né, mande pra gente aquele áudio marotinho que você recebeu no grupo da firma.
0: É obrigação.
1: No grupo do futebol. Manda pra gente que nós vamos colocar no ar aqui, sem ouvir antes, no nosso quadro Comportamento de Risco.
0: Beijo. Só, por favor, não mande nada.
1: E o nosso WhatsApp político. Qual é, Erno Costa?
3: 99171-1049.
1: Repita!
3: Cala a boca, Mickey do diabo. Não vou repetir nada.
0: Seu Aníbal, boa tarde, seu Aníbal.
2: Boa tarde.
0: O senhor poderia, por favor, falar o WhatsApp da Top 104 naquele numeral que só o senhor sabe falar?
2: É que daí, ó.
3: Ele tem que escrever o número, senão ele não consegue falar.
0: Nós temos várias pessoas que só entendem a maneira que o senhor faz.
2: É verdade, porque...
0: Porque assim, ó, 9917... Como é que fala mesmo, Arno?
3: 99171-1049.
0: É, 99. Esse vozeirão. Aí tem muitas pessoas da idade do senhor, não pessoas velhas, mas pessoas... Não, homem, não chama de velho. São pessoas que entendem somente o numeral que o senhor fala, senhor Nível.
3: Ele tá num da novo maneira... grupo de idoso agora.
2: Mas é que daí... O Arno, ele não sabe. O Arno,
3: para.
2: Ele tá começando agora, então...
3: Tem o Jesus Te Chama, agora eu morreu mais um, né?
2: Para, não é assim. Então, o nosso número aqui, pra ficar mais fácil das pessoas lembrar, anota ali, ó. É. Nosso número é 49.991.711.049.
0: E eu fico fácil.
2: Assim é mais fácil, né? Adiciona ali no WhatsApp.
3: Como é que
2: pode...
3: é? Como é que é?
2: 49.990.000.
3: Fala sem olhar.
2: 49.991.711.049. Toma, papudo!
3: Eu,
2: trucou!
0: Trucou, baião! Quem é que falou esses dias? Foi tu, Arno? Que tipo assim, o 9 já tá na frente aí dos números há quanto
3: já
0: tempo?
3: Tá 12 anos.
0: Daí a gente fala 9.
3: 9.
0: 9.
3: É que a gente é velho, né? Já os mais novos falam
0: mas
3: de 3
0: em 3. Mas eu não gosto das pessoas.
3: Eu não consigo, cara.
0: Não, mas eu não consigo. Ah, vou pegar um número aleatório aqui. Ah, vou pegar o da Top 104.
3: Isso.
0: Tá?
3: Fala 9.
0: Não, não. Daí, ó. Não, ó. Daí, 49, tá? 9, né? 9.
3: Viu? 991-71-1049.
0: Isso, 991. Eu não consigo falar emendado assim. 991. A pessoa quando eu tô... adiciona aí 991. Cara, calma.
3: Bota. Dá emendado.
0: Pra mim tem que ser 9. Aí.
3: Aí tu fala de dois em dois.
0: Aí começa. Bom, vamos para nossas redes sociais para ver quem é que tá lá com quem a gente nesse momento. A nossa audiência vai se renovando a cada momento, com certeza. E a minha esperança é que o nosso amigo argentino volte
1: É o Néstor.
0: Néstor,
1: apareça,
3: né? Esperando ali embaixo.
1: Apareça, Néstor.
0: Apareça.
1: Ô, Vitinho.
0: Chico Xavier agora. Apareça, Néstor.
3: Chico Xavier foi a primeira impressora Wi-Fi, né?
1: Queremos falar com você, Néstor. Apareça.
0: Wi-Fi.
1: O Vitinho tá na área aqui mandando boa noite pra gente.
3: Noite,
1: valeu, Vitinho. Abraço. O Skol também tá mandando aqui.
3: Não pula, Gelson.
1: Boa tarde, seus farofeiros. Deixa eu ver quem mais. Aqui essa galera aqui, deixa eu ver aqui. A Zeni. Zenilda Mela Bergman, a Zezê, mandou o seguinte. Boa noite, amigos, tudo certo?
0: Quem chamou de farofeiro?
1: O Skol chamou nós de farofeiro.
0: Agora nega que tu já foi farofeiro.
1: Não, já fui.
0: Nega farofeiro. Que tu já foi farofeiro.
3: Mas, já levei cara, ônibus, galinha enfarofada, e bergamota.
0: Viu?
1: Já cara, levou linguiça, né?
0: Olha, morando em Niterói, ali em Canoas. Morando em Niterói, Canoas, a praia mais perto era Pinhal. Cara, tu era farofeira. Ah,
3: sim.
0: Farofeiro, o que, que nós vamos
3: aquele
0: fazer?
3: Aquele mar azul de Pinhal.
0: Domingo. Coisa mais linda. Domingo de manhã, o que, que vão fazer? Reunia a família toda, entrava num caminhão furgão que meu tio tinha, meu tio Loreno, que Deus o tenha.
3: Meu tio era
0: ele
3: rico,
0: fechava, ele fechava assim, deixava um, botava uma, tá ligado? Uma madeira no tapa assim, pra dar uma ventilada, e ia todo mundo naquele calorão.
1: Minha
0: e a galinha nossa. Farofada. Cara, farofeiro. Quando chegava, todo mundo sabia que tu era farofeiro, cara. E na época a gente era feliz.
3: Cassino.
0: Não que não sejamos. Nossa, cassino. Eu morei em cassino.
3: Meu Deus do
0: céu. Cassino, farofa, cara. Sim.
1: Bem louco. Ó, a Zezê tá mandando...
3: Aquelas enseadas de cassino.
1: Pra ela ver. Uma ótima e abençoada noite, ela diz. Um abraço pra Zezê.
0: Muito Chico, obrigado.
1: O Neuri mandou aqui um boa tarde. Ele disse, só que no Arno hoje em coro.
0: Opa!
1: Vocês sabem, vamos fazer eles cantar a vinheta do só que no Arno junto hoje?
0: A Débora sabe, né? Vocês sabem? Só que no Arno, não?
1: Não.
0: É que assim, o Neuri Pereira da Silva, ele é primo do Lucas
1: meu prima,
0: é
1: direto lá do Alegrete.
0: Do Alegrete. E aí, ele tem um...
1: Um quadro.
0: Ele tem um quadro aqui que ele criou, que é o Soque no Arno.
1: Mas todo dia ele manda...
0: E a gente faz quadro. Assim, ó. Vamos...
1: Um, dois, três e...
0: Soque no Arno! Agora no três você junta.
1: Um, dois, três, vai.
0: Soque no Arno! Vai. Primeiro soque no Arno de hoje.
1: Só que ele não mandou ainda as perguntinhas. Ele mandou que vai ter o Soque no Arno em couro. Mas ele não mandou ainda. Agora manda, né, Neuri? Pelo amor de Deus. Fez a propaganda agora?
0: Neuri já foi melhor.
1: É.
0: Já foi melhor.
1: A minha irmã, a Cláudia, aqui, ó. Tu vê meus parentes que dão um suporte nesse povo. Meu primo, minha irmã. É. A Cláudia, direto lá de São José, mandando aqui boa noite, guris. Beijo, maninho, saudades. Boa beijo, noite. Mana. E o Skol dizendo aqui, boa noite, seus guloseimas. Skol, nem
0: da
1: vem,
0: Skol. Da onde, Skol?
1: Nem vem,
0: é tudo isso.
1: É, aqui, entra na fila se tu quer, Skol. Aqui, aqui não é bem assim
0: não
1: que funciona.
0: Não é bem assim,
1: era
0: cara.
1: O que tinha na live agora, tá?
0: Muito beleza. Bem, vamos pro nosso PDD?
3: Pensamento do Jânio.
0: 27 minutos, PDD de hoje.
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3: Essa música é maravilhosa. E o inglês também.
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0: olha pra trás aí, ó.
1: No teu forever. A trilha de Paul McCartney.
2: Uau.
1: Essa música maravilhosa, sensacional, chamada Armando.
2: É, essa música ela se chama.
3: Esqueceu uma música o linda. Nome da música.
1: No More.
2: Ah, exatamente. No more, essa nice. Música se chama Nova Zelanda.
1: Isso aí. Nossa. Daí o nome é que a gente aprende o nosso inglês, né?
2: É verdade. Músicas lindas, chamadas. Vou falar mais devagar, né, então. Tá, pra pessoa entender, né? Nova Zelanda.
1: É isso aí. Isso.
3: Pensamento do Joey dessa terça-feira com
2: que
3: a
2: significa
3: força.
2: Significa telefone mudo.
3: Meu Deus.
2: É? É, telefone mudo. Mano. Nessa parte ali no refrão ele fala. Pego, é. Ele fala telefone mudo, não pode chamar.
1: Ah,
2: é verdade.
1: Muito bom.
3: Melhor ouvir que ser surdo.
1: Tá bem louco. Verdade.
3: Pensamento do Johnny dessa terça-feira com a força das camisinhas Sadia.
1: Opa!
3: Quando o peru tá assado, ela apita.
1: Pelo amor de Deus.
3: Ai. Procura uma mulher que cavalgue bem e não reclame.
1: É louco.
3: É pra domar cavalo.
1: É pra domar cavalo. Bem
2: louco. O que mais poderia ser, né?
3: É.
2: Se quando comporta, Arno Costa.
3: Sim. Quando eu vejo que estamos na metade do ano e eu, ao invés de emagrecer, tô mais gordo.
2: É, eu tinha do meu propósito de início de ano de perder 10 quilos, faltam 13 agora.
1: Não,
2: boa,
1: não boa. Agora, mas agora faltam 5 meses pro final do ano. Agora não, vai dar.
2: Agora,
1: não,
2: dá.
1: Agora vai.
2: Agora vai.
3: Dá tempo ainda engordar mais 10 quilos. Aquele momento que eu me pego contando história pra minha mulher e lembro que ela não sabia que eu tava nesse lugar.
1: Se entregou.
3: A criatura me dizendo, nossa, você tá saudável. E eu, se levantar rápido, eu fico cego uns 10 minutos.
1: A pressão vai lá em cima.
3: O cara sai de casa e encontra uma fileira de cocô de cachorro. Ao pisar no terceiro cocô, ele não aguenta e diz, mas é uma merda atrás da outra.
1: É uma merda atrás da outra.
3: Eu quando vejo uma criatura na minha frente que é feia pra cacete, né? Eu começo a dizer mentalmente, não fala que é feio, não fala que é feio. Daí eu percebo que eu tô falando em voz alta.
1: Eita! Passou uma motosserra. Tinha alguém em cima.
3: A pessoa pra mim, já tá vindo! E eu embaixo descoberto, tô chegando!
1: Tô chegando! Já tô aí, já pera aí.
3: Não tem fundamento.
4: Bem louco.
3: Os caras montam uma academia na frente de uma pizzaria. E é sacanagem, né?
1: Pensa numa estratégia boa, né?
3: Nada como uma boa dívida pra te motivar a trabalhar com dedicação.
2: Um homem sem uma dívida não é um homem, é só um menino.
1: O homem sem uma mulher pra encher a paciência dele é só um menino.
3: É verdade.
1: Ai, que saudade quando eu era pequeno.
3: Sim. Uma mulher no Rio de Janeiro encontrou uma bala perdida no pão ao preparar um hambúrguer. Aí um comentário embaixo, o tiro foi de raspão.
2: Raspão. Que engraçadão.
3: Nunca tenha medo de desmarcar um compromisso comigo. Eu tô sempre pronto pra desistir.
1: Não quero ir em lugar nenhum. Desistir é comigo mesmo.
3: Diz o médico, o poder de emagrecer está em suas mãos. Eu com um X em cada mão.
2: O X tudo. Tudão.
3: Odeio sair sem óculos. Fui comprar o iogurte e voltei com a cerveja, cara.
1: Não dá. É que nem dias de neblina. Isso acontece muito.
3: Não tem, né?
1: Vou buscar pão e volta com um packzinho de cerveja. É normal.
3: Sempre quis saber a diferença entre o ovo branco e o ovo amarelo. Ou marrom, né? Ovo branco e ovo vermelho. É o batom.
2: Ovo de vermelho é ovo de alemão.
3: É. 30 mensagens no celular, povo me ligando e eu assistindo indiano fazendo caso de barro na TV. Aí nunca.
1: É verdade.
3: Aqueles loucos lá fazendo construído. Caso de madrugada. Cara, é uns
1: acelerado.
3: Vídeos de 4 horas, né? Mais ou menos.
1: Pior que o seguinte, presta.
2: Eu já contei aqui que eu vi, passei uma noite, eu fui até altas horas vendo um cara fazendo um poço artesiano manualmente.
1: Ele
2: fazia, emendava e socava aquilo.
1: E ele achou água?
2: Ele achou água. O cara faz vários poços artesianos assim.
3: Hoje
2: ele leva dias, né? Mas vai, né? Agora procura. Agora, o cara é do Ceará.
1: Mas esses indianos
3: fazer
1: aí, cara.
3: Casa. Cara, um dia eram umas 3 horas da manhã, a mulher acordou. O que tu tá fazendo olhando essa porra?
1: Cara,
2: o problema desse cara aí é que ele fazia, às vezes, ele mora, era uma tem cidade nome. Do litoral e a água vinha salgada, mas tudo bem.
1: Mas era um poço.
2: Era água,
1: mas
2: vinha era água.
1: Mas tem como filtrar?
2: Tem.
1: Sim. Os rins filtram, pode tomar.
3: Eu acho tão chique quem é feio e consegue ser bonito em foto. Eu preciso aprender esse esquema.
2: Eu nunca consegui.
1: Cara, é por isso que eu odeio fotos.
3: Odeio foto. Eu olhando a criatura com cara de cu do meu lado, quando me ultrapassou na maior velocidade, a gente para no mesmo lugar no semáforo, né, cara? Cara,
1: que viagem assim. Isso. Já notou que viagem assim?
3: É. Viagem sempre, assim. Sempre. Uau, o cara passa.
1: Yeah, daqui a pouco tu vai parou. Não, e outra coisa, viagem é o seguinte, tu passou 20 caminhão, daí tu para pra tomar um café com os caminhões...
3: Os caminhões estão tudo de volta,
1: e né? E tu fica olhando pra ele, não, é verdade, não tem que passar isso tudo de novo. Já mas é assim, os caras que têm pressa, em geral, tu encontra na primeira parte.
3: Já se lascam tudo.
1: Eu acho que eles estavam com um problema, eles tinham que ir no banheiro.
3: É, mais ou menos.
2: Pode ser.
1: Só pode, porque já aconteceu comigo isso.
3: Já. Pareço gente boa, mas quando eu vou resolver uma treta, eu já começo a ensaiar a discussão na minha cabeça uma meia hora antes.
1: E ganha a discussão?
3: Não. Nunca. Nunca. Na receita, adicione 5 ovos. Eu vou colocar 2 pro pessoal que eu tenho em casa.
1: A receita tá pedindo 5.
2: Esse negócio do cara ensaiar pra discussão é o seguinte. Daí deu
3: nunca dá certo.
2: Ah, não. Daí no dia seguinte o cara tá deitado, na hora de dormir, daí o cara... Puta, eu devia ter falado isso.
1: Tinha dito aquilo
3: pra ele. 3 anos depois tu lembra de um argumento.
1: Mas ele deixou quicando, eu deveria ter.
3: Já. Odeio quando eu tô rindo muito, eu perco o controle e imito um porco. Falta pouco para as pessoas comentarem sobre mim. Lembra do fulano? Enlouqueceu, né? E a última desse bloco?
1: Acho que louco todo mundo tá um pouco.
3: É, mais ou menos. Ai,
1: todo mundo tá.
3: Como diz a namorada do Coisa, dos 4 Fantásticos, às vezes eu tiro leite de pedra.
1: Cara,
3: pedra de...
1: Cara. Meu Deus do céu.
3: Mas era.
1: Cara, eu vi a chamada pro cinema. Eu vi aonde? Na Prime? Sei lá. Mortal Kombat. E eu me lembrei que eu jogava Mortal Kombat.
3: Mortal Kombat 2.
1: Eu não gosto de videogame. Tipo assim, pra ficar parado ali na frente, hoje eu não... Enfim, não sou muito, mas eu joguei Mortal Kombat, tá ligado?
2: Lá na minha vila tinha Mortal Kombat quando jogava com os guris da outra
1: não,
2: vila.
1: Mas eu vi, não, isso aí era normal. Mas aí eu vi as versões, a gente falou essa semana passada do Batman, vários, as versões de hoje em dia dos filmes estão tão diferentes, né,
3: bem
1: cara?
3: Diferente. Não vou dizer que tipo, mas tão diferente.
1: Não, mas tá meio esquisito, tá meio diferente. Mas nos campinhos de terra...
2: Mortal Kombat corria solto.
3: O cara passou na motosserra.
1: É, deixa eu ver. É tri-delivery.
2: Antes de
1: ir da pizzaria aqui de cima.
2: Antes do WhatsApp aqui?
1: Vai.
2: Ontem eu tomei uns vinhos. E aí, sem querer, eu soltei um palavrão perto do meu filho pequenininho. Falei, ó. Quando eu me dei conta que eu tinha falado palavrão, eu disse, ó, entre nós dois, quando é só nós dois, sem ninguém perto, tá liberado falar um palavrão de vez em quando. Hoje de manhã ele foi me acordar e disse, bom dia, cara de cu.
1: Boa. Só os dois, né?
2: É. Só os dois ele pode matar.
3: Bom dia, cara de cu. Lembrei do pai que foi na escola e reclamaram que o filho dele tava falando palavrão. Ele chegou. Onde é que tu aprendeu a falar palavrão, seu filho da puta?
1: Para, homem!
2: Seu filho de uma égua.
1: Agora conta da freira.
2: Que freira? Ah, essa freira é boa, vai.
3: Sim, a freira tava...
1: Na verdade é o seguinte, eu não sei muito o que elas fazem no mosteiro lá, não sei lá, no... É mosteiro?
2: Não, convento, isso aí.
1: Convento.
2: Aí, ó, que é uma pessoa, religiosa sabe das coisas.
3: O auxílio dos
1: universitários.
3: É. A freira estava tricotando e furou o dedo com a agulha.
1: E aí é o seguinte, elas devem fazer tricô, crochê
3: e tudo
1: essas
3: mais,
1: habilidades, né? É. Enfim, e aí ela tava...
3: A freira estava tricotando e furou o dedo com a agulha. E ela disse, puta que pariu, furei o dedo. Caralho, eu não posso falar puta que pariu. Ah, que você é foda, eu nem queria ser freira. Bem
1: louco. Débora, chega aqui perto do microfone. Arno, só vira pra Débora aí pra dar um...
3: Eu ou o microfone?
1: Não, o microfone, né? Microfone.
4: Eu quero levantar.
1: Olha, puxa aí. Tudo bem, Débora?
4: Tudo bom, boa
1: tudo
4: tarde.
1: Bem. Seja bem-vindo ao estúdio da Top 104. Obrigada. Tu já conhecia o estúdio, né?
4: Esse não, só o antigo.
1: É?
4: Sim.
1: Velho. Não, mas...
2: Lá no prédio velho, é?
1: Lá no prédio velho.
2: Caraca.
1: Mas aquele lá tinha 2x2?
4: Tinha 2x2. Era a gente bom aquele estúdio. Eu acho. É, na época do
2: caraca.
1: Colégio. Na época do colégio. Você chamou tudo de velho. Vocês são tudo velho.
4: Seus velhos. Eu era 9 e vocês já eram velhos.
2: Encerra o programa e vamos embora. Acabou.
1: Ai.
2: Meu Deus do céu.
1: Tudo bem, Débora. E desde lá tu é fã da Top 104?
4: Sim, desde lá. Desde antes.
2: Desde 1800 antigamente.
4: Sim, eu adorava ficar ligando de tarde pedindo pra vocês tocar funk. E vocês funk. Odiavam, me xingavam.
1: Não, eles
4: eu
1: odeiam
4: não vou
1: funk.
4: Tocar essa música.
1: Eles odeiam funk.
2: Eu também, toma.
1: Eles odeiam
2: o
1: funk.
2: Só o Arno
1: eu
2: tocava.
1: Só não gosto. Eu só não gosto, mas eles odeiam.
2: O Arno gosta de funk.
1: E aí tu foi pro Rio Grande do Sul e casou e fez marido e a família toda ouvi também.
4: Toda fiz lá.
2: Que legal, cara. Muito bom isso.
1: Que legal. Seja bem-vindo ao estúdio da Top CN4. O Eduardo disse assim, Gelson, tu monta aí, pode vir? Claro que pode, claro que pode. Que bom, obrigado. Que... E lá no Rio Grande chega esse horário, estão sempre ouvindo, estão sempre assistindo.
4: Assistindo. Não tem nada pra fazer.
1: Pois é, eu falei pra minha mulher, pra frente, só vai no pessoal lá, quase sempre. Ela olhou pra mim assim... É falta no que fazer. Não, ela não falou isso, não fui eu que falei. Que legal, Débora.
4: É, não, a família toda escuta. E aí, esses tempos, eu não tava conseguindo conectar e eu chamei a Bruna e a Bruna já pediu pro Du e o que tá acontecendo? E era eu que não conseguia. Mas...
1: Era tu. Eu pensei que o problema era o Arno, porque o Arno, que em geral, o Arno que não... Que caiu fora do ar, não tá... Ó.
5: A rádio não pega lá. Daí é pelo YouTube.
1: É pelo YouTube. É. Não, mas se qualquer erro que deu, é o Arno que é o culpado.
5: É
1: o Arno. Né, Arno? É o Arno, sempre
2: o Arno.
1: É
2: o Arno que resolve essas coisas. É, Arno, né?
1: Daí, assim, ó, eu perguntei fora do ar, perguntei fora
2: na
1: do ar.
2: Das visitas se comporta.
1: É, se comporta. Perguntei fora do ar pra Débora, tá, que legal e tal, e vocês vão quando? Quinta-feira já. Aí eu falei pro Du, esse tipo de visita é bom, né, Du? É bom, porque é o seguinte, ela tem a Bruna e mais uma irmã, e mais tio, não sei. Cara, não fica um dia na casa de Dana. Esse tipo de visita é bom. Vocês fazem de propósito isso? Pra não incomodar ou vocês se tocam...
4: Não.
5: Meu sogro sempre disse que visita que eu vou igual a maionese. Um dia pro outro aí ele...
2: Então um dia pro outro já começa a fazer mal.
1: Trouxeram alguma lembrancinha, algum presente pras sobrinhas, alguma coisa de lá?
4: Não,
1: do
4: nada, a gente nada. Só vem aqui pra levar coisa.
1: Mas que tipo de visita, cara? Aí vou levar queijo, salame, bergamota. Costelinha de porco, bergamota. É bergamota isso. Eu ganhamos aqui, ó.
4: Limão siciliano.
1: Limão siciliano. Aí vocês levam pra lá a bagagem toda?
4: É, que vem vazio e volta cheio.
1: Que legal. E a Bruna concorda, o Du também.
2: E como é que faz pra, quando vai atravessar pro país vizinho ali na aduana, pro Rio Grande do Sul, né? Que é outro país, né?
1: É outro país.
4: Vai,
2: né?
4: Pro exterior.
2: É, vai pro exterior.
1: O pessoal não complica?
5: Fiscalização só
1: fez
5: lá de cara.
2: Tá, liberou
1: a
2: geral.
1: A única fiscalização que fizeram um dia, quando eu e Arno Costa, nós somos a Ametista do Sul. Ametista do Sul, nunca ninguém parou ninguém. Sim. Aí o que que a gente foi tocar uma festa em Ametista do Sul, inauguração de uma casa lá. De Celtinha preto. Celta preto ou branco? Era
2: branco, branco.
1: Branco. Voltou preto, tudo cagado, que nós tava tudo cagado. E aí o seguinte, a gente fez o quê? Fez um CDs aqui e tal, tinha uma gravadora na época, fez um CDs, da caneta e tal. Cara, a única fiscalização, pararam, cara, de que é isso aí? Achou que era contrabando, um monte de CD. Não, a gente ia dar. Até nós explicar que pé de pato não é guarda-chuva, cara, nós tava sendo preso. Sou homem DJ. Deu cara disse, não, então monta teu equipamento aqui. E agora?
2: Aí ele teve que montar e tocar duas horas de festa.
1: Foi a única fiscalização, foi essa aí. Legal, Débora, muito obrigado pela tua visita. Obrigado, é o Gian, né? Gian,
2: que ele teve que montar o equipamento e tocar pros policiais.
1: Obrigado. Bom, vamos aqui para as nossas participações no WhatsApp, que hoje estão bem pouquíssimas, porque
6: eles abandonaram nós, eles não gostam mais de nós.
1: Não, eles gostam. O problema é o seguinte, que a galera tava muito nessa levada de política e agora não pode, né?
7: Bem louco.
1: Não pode, agora não pode. Por favor, não mande nada de política. Ricardo Skoll mandou um áudio de 2 minutos. Eu tenho até medo desses áudios do Skoll, porque ontem ele me mandou um vídeo do Messi, do Maradona, na beira do precipício.
8: Não, isso, né, gente? Meu Deus.
1: Bah, Skoll, política. Por Deus, Skoll, tu é grande, mas eu te derrubaria ontem. Eu te derrubaria. Vamos ver o que ele mandou, vamos ver o que é.
9: O pessoal tem que se cuidar, que pelo amor de Deus, agora soltar as marelonas que nem chame de abelha, é pra cima, é pra baixo.
1: Não entendi. Não entendi. Não entendi. Eu tô com medo disso aqui, cara.
8: Você tem que cortar os microfones, senão eles não conseguem ouvir ali, né?
1: Então vou cortar. O meu também? O meu também?
8: Todos.
1: O meu também?
8: Sim. Não, o teu também, surdo.
1: O meu também?
6: Hein?
1: Então, peraí. Vou pro áudio e vídeo do Instagram. O Skoll é um cara moderno, ele tá no Instagram. Peraí, deixa eu ver. Peraí, deixa eu cortar aqui.
10: Ué, por...
1: Peraí, agora eu vou cortar ali o áudio. Vou cortar o meu.
7: quê? Tá com teus bens se inchados.
1: Ei! Não dá, gente.
2: Parem! Não dá, aí é complicado.
3: Ah, começou no
2: vocês
3: 12,
2: querem derrubar né? Nós. Vocês querem que, tipo,
3: pode
2: vocês
3: vão, falar palavrão, cara.
2: Vocês vão levar a gente, vão levar cigarro pra nós na cadeia e depois? É. Não vão.
1: Olha, não que vão. Nem fumo, hein, cara.
2: É, mas é moeda de troca daí.
1: Mas é moeda de troca.
3: Moeda de troca, moeda na troca. Cadeia é outra coisa.
2: Se tu não tiver cigarro, vai ter que dar outra coisa.
1: É, eu
2: melhor
1: fumo.
2: Melhor ter cigarro.
1: Agora eu me lembrei que eu fumo.
2: É.
1: Tem essa malandragem.
2: Ó, escuta isso aqui, ó. Algumas coisas, alguns coletivos e algumas palavras dessa aqui a gente já conhece, mas
3: coletivos?
2: É
3: coletivos?
2: É, ônibus coletivo. O Brasil perdeu uma grande oportunidade quando deixou de colocar o coletivo de capivara como capivárias. Perdeu outra oportunidade quando chamou o utensílio de cozinha de descascador de alho, ao invés de descascar alho. Perdeu outra.
3: Alho não se descasca, se soca.
2: Soca alho.
1: Tá,
2: o Brasil perdeu uma grande oportunidade também ao deixar de chamar o vinho suave de suavinho.
1: Suavinho.
2: Outra oportunidade.
1: Oportunidade.
2: É, quando decidiu chamar duas pessoas de casal. Quando poderia ser mariposa, de marido e esposa.
1: Mariposa.
2: Mariposa. E a outra oportunidade perdida, quando deixaram de colocar o nome do preservativo de detergente.
3: Que piada ruim.
2: Essa aqui é pior ainda. É. O Brasil também perdeu uma grande oportunidade ao colocar o nome de calculadora em vez de matemáquina.
1: Matemáquina.
2: Muito, seria melhor, hein?
3: Muito bem. Pai do céu.
2: Obrigado. Obrigado.
1: Vai.
3: Na Arca de Noé, a bicharada logo que entrou começou a coisar uns com os outros. Era uma loucura. Leão com zebra, macaco com cobra, um verdadeiro bacanal.
1: Meu Deus.
2: Olha a piada. Olha a piada que ele escolheu pra hoje.
1: Meu Deus.
2: Que ele escolheu pra hoje. Tá, vai, vai.
3: Noé ficou puto com isso, cara. Daí criou uma lei que os animais só podiam transar com dias marcados. Pra isso, entregou uma fichinha pra cada um dos animais. Contendo a hora do ato. O macaco passou pela macaca no meio dos outros animais e disse: ó, quarta-feira, 3 horas da tarde, vai sofrer.
1: Quem passou?
2: O macaco. Passou pela macaca.
3: O macaco ficou envergonhado. Logo depois, de novo, lá veio o macaco que passa no meio dos outros bichos. Ó, quarta-feira, 3 horas, tu vai sofrer.
1: Meu Deus, homem.
3: E ela aborrecida foi reclamar com o Noé. Noé, o macaco toda hora que me encontra fala pra todo bicharado ouvir que quarta-feira, 3 horas, eu vou sofrer. Eu sei que quarta-feira, 3 horas, a gente vai fazer alguma coisa, mas ele não precisava ficar anunciando os quatro ventos,
1: pra
3: né?
1: Todo mundo.
3: Noé foi falar com o macaco. Macaco, para com isso. Para de falar que a macaca vai sofrer, tu tá louco? Desculpa aí, Noé, ela vai sofrer mesmo, porque eu perdi a minha ficha pro jumento.
2: No truco.
6: Tá, já agora que contaram uma piadinha de picho, posso contar também de picho?
1: Eu tenho picho. Aqui, eu tenho aqui, tem uma pessoa querendo saber se o senhor é alemão raiz mesmo.
6: Alemão raiz.
1: Alemão puro.
6: Puro, eu sou alemão puro.
1: Puro é tu que não sabe chegar em Chapecó. O senhor sabe que o nosso amigo, grande amigo, Maico Paterno.
6: Uhum.
1: É, o nosso advogado. Sim. Advogado nosso aqui.
6: Sim, sei, conheço ele.
1: O senhor já sabe quantos advogados que a gente tem? Passa de 20.
6: Tá, mais de 20. Nós temos muita coisa aí.
1: É.
6: Temos um corpo de advogado. No porta-malas do carro.
1: Tem uma pessoa me perguntando aqui. O Michael Paternas vai trazer Hugo e Guilherme. Calma.
6: Sim.
1: Hugo e Guilherme. Uma sexta-feira, 13 de novembro, na Faísmo.
6: Sim.
1: Não sei se vai ser lua cheia ou não, mas enfim. Hugo e Guilherme, os ingressos já estão sendo vendidos no bestingressos.com.br.
3: Best.
1: Certo? É, abriu no dia 15, semana passada, e já tá uma loucura. Nem sei se tem ainda aqueles...
6: Os camarotes já tem escotado, eu acho.
1: É,
6: porque... Tava quase.
1: Você sabe que hoje é camarote, é backstage. É, open bar, não sei o quê. Essa pessoa quer saber, quer fazer um teste pra ver se o senhor realmente é alemão raiz.
6: Sim.
1: O senhor tem que falar Hugo e Guilherme.
6: É Hugo e Guilherme.
1: Aí, ó, viu?
3: Hugo.
1: Como é que se fala?
6: Hugo e Guilherme.
1: Hugo e Guilherme.
6: Hugo e Guilherme.
1: Isso aí.
6: É parabéns. Assim que se fala.
1: Exatamente, a pessoa inclusive...
6: Mas claro, é que nem, ó, esses nomes que tem aqui na frente, é Hilda que fala... Hugo, Hilário.
1: Hilário, daí tu forçou, daí, né? Hilário.
6: É Marco. É Helga.
1: Hilário Pitt.
6: Helga também.
1: Helga,
6: tem. Helga também.
3: É. Fala batata.
1: E daí você ia contar a minha piada. Você ia contar uma piada.
6: Daí o rapaz chegou num bar, né? Ó,
1: isso aí, parabéns.
6: Viu? Abraço, ele ganhou aí, passei no teste?
1: Passou no teste.
6: E o Tonga, velho?
1: O senhor ganhou duas estrelinhas.
6: Tonga ou Tonga que é?
8: Dois pontos.
6: Já disse, agora fala.
1: Não, não posso falar. Não
8: posso falar. E o medinho.
6: Então é Tonga, se ele tá com medo é. Se ele tá com medo é Tonga que mandou. Se fosse um Tongo qualquer, ele dizia, é Tongo, mas não, daí.
1: E o medo.
6: É, e o medo. Não precisa ter medo, só respeitar tá bom.
1: Pois é, é o que dizem.
6: Viu? Daí o rapaz entrou no bar. Entrou ele no bar. É, com três mulheres do lado dele.
1: Três mulheres.
6: Eram uma bonitas loira, elas? Três mulherão. Mulherão de capa de vista. Mulher de jogador de futebol. É, uma loira, uma morena e uma ruiva. Ele entrou, sentou no balcão, as mulheres sentou na cadeira próxima ao balcão, sim, as mulheres do lado. E sentou ali as mulheres. E aí ele puxou do bolso do casaco um pintinho que ele tinha.
1: Olha!
6: Um pintinho, pintinho mesmo, né?
1: Pintinho?
6: E largou em cima do balcão.
1: No caso, um pintainho.
6: Pintainho, né? Pintainho. Pintainho de 20 dias, mais ou menos. Largou ele em cima do balcão.
1: Tá.
6: E pediu ali, o que vocês querem comer, mulher? Aí as mulheres pediram, uma pediu uma pizza, a outra pediu um hambúrguer. Enfim, ele pediu, fez os pedidos das mulheres.
1: Outra disse, pediu xuxi.
6: É, e daí ele disse, e pro meu pintinho que tu traz um X. Tá, o garçom olhou e disse, mas bem capaz que um pinto vai comer um X, né?
1: Um X?
6: Tá.
1: Dá pra trocar por hambúrguer? Aqui como nós temos duas meninas mais jovens que comem hambúrguer, a galera... Hambúrguer?
6: Não, X.
1: Tá, X, tá bom. A piada é sua, desculpa.
6: X, lá no Rio Grande tem muito X coração aqui. Não vi X coração, tem, será?
1: Claro, é. Só pedir.
6: Então, daí ele pegou, né, detrouxe todas as coisas, o garçom já veio, já cobrou. O senhor vai pagar isso aí no dinheiro, no crédito, como é que é? É crédito. Pegou e passou, ele tinha um cartão. Passou o cartão, pagou tudo. O cara não deu 30 segundos, o pintinho comeu o X.
10: Bem louco.
6: Inteiro, 30 segundos. Inteiro comeu um X. Daí ele disse, ô, traz agora uma pizza de meia calabresa e meia de milho pro pinto aqui. O pinto comeu.
1: Grande.
6: Uma grandona, gigante.
1: Gigante.
6: O pinto, em mais 30 segundos, o pinto comeu a pizza inteira.
1: Meu Deus, homem.
6: Sim, e as mulheres ainda estavam no primeiro lanche.
1: Não, mas só um pouquinho. Uma pediu uma pizza, outra um X, outro sushi, elas vão pedir mais coisa.
6: Não sei, depende se forem lombriguenta, né?
1: As mulheres estavam indo na...
6: Que uma vez eu fui sair com... A primeira vez que eu fui sair com a minha mulher, que, meu Deus do céu. Fiz o que tinha no cardápio, ela pediu.
8: A primeira vez que eu saí com a minha mulher, ela olhou pra mim e disse, nossa, que grande, né? Era o meu prato.
6: Enfim, daí aí o pintinho comeu a pizza também.
1: Tá.
6: Quando terminou de comer a pizza...
8: Morreu.
1: Deu tosse, morreu afogado.
6: Moço, agora traz um hambúrguer pro meu pintinho.
1: Meu Deus.
6: Verdade, o pintinho comeu mais um hambúrguer inteiro.
1: Um X, uma pizza gigante e um hambúrguer.
6: Daí o cara disse, para. Não, vamos, não, não. Eu quero entender o que é que tá acontecendo. Que negócio é esse de tu vir com três mulheres agarrado nas três mulheres? Comer todas essas coisas aradas, pagar tudo no cartão e esse bicho comendo desse jeito, esse pintinho aí.
1: E ele não comeu nada, cara.
6: Eu não tô entendendo. Não, ele só tomava um schnapps.
1: Só.
6: Daí o rapaz disse, não, é que é o seguinte, eu tava andando na rua, achei uma lâmpada de Xênios.
1: Opa!
8: De quê?
6: Xênios. Xênios da lâmpada.
1: Xênios ativar.
6: Ah. É, super Xênios. Aí eu peguei, esfreguei a lâmpada, esfreguei e foi crescendo. Não, mentira.
8: Nem cresce.
6: Tem criança. Foi, esfreguei a lâmpada, saiu fumaça, saiu um Xênio. Veio aquele Xênio.
1: Foi eu.
6: Veio aquele Xênio e disse, o que era pra ti?
1: O Xênio falou mesmo.
6: O Xênio parece um bodegueiro, né, do interior. O que era pra ti?
1: O que era pra ti?
6: O que vai querer? Aí o rapaz disse, mas como assim? Tu tem direito a três pedidos. Aí o rapaz disse pro garçom, então, daí. Daí eu fiz três pedidos. Primeira coisa, eu quero as mulheres mais bonitas do meu lado. O gênio só estralou os dedos e apareceu essa loira, essa mulher, essa ruiva aqui comigo.
1: Tá.
6: Eu disse, o que mais que eu preciso? Ah, eu quero um cartão de crédito com saldo infinito que não venha a fatura. Ele me deu esse cartão aqui, onde black. Eu passo, é um black, onde eu passo, eu pago tudo e nunca tem fatura.
1: Nunca tem fatura.
6: Daí, daí eu tinha mais um pedido só.
1: Uhum.
6: Eu já tinha as mulheres, eu já tinha dinheiro.
1: É.
6: Aí eu disse pro Gênio, é o seguinte, o que é que eu vou pedir?
10: Ele,
6: pensei, eu disse, já sei. Eu quero um pinto insaciável.
1: Pronto.
6: Aí me deu esse bicho aí que come que nem um desesperado agora.
1: Oh. O Beloc tá no ar na Top 104 com Sucred Amplia.
10: Sucred Amplia, expanda seus horizontes.
1: Boa, Sucred Amplia, expanda seus horizontes com a gente também. 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Agora vamos aqui com o... quem é? Ao Fábio. Disse assim, tarde, Loquedo, muito bom ouvir vocês.
2: Ô, Fábio, abraço.
1: Abraço, Fábio. Um áudio de 6 segundos.
2: Ai, é perigoso, vai.
8: Mas vamos ver.
2: Vamos lá, não dá nada.
1: Ai, meu Deus, eu vou apagar.
2: Se der, não sou eu que vocês chamaram.
1: É, é sempre
8: se
1: eu.
8: Se der, tu que se lasca.
1: É. Eu vou tirar então do ar aqui, vamos.
11: Como é que tava a nossa festa?
12: Tava muito bem, e agora tô cagando.
2: Ah, muito boa.
1: Boa, Fábio. Isso vai virar vinheta.
2: Olha aqui, ó.
1: Arisandro Bresolim.
2: Opa.
1: Vai daí, Xixão.
2: Não, vou dizer que o Neuri, o Arno, já faz minha mãe chama todos os irmãos antes. O Neuri mandou o soque no Arno, que agora podemos fazer vinheta.
8: Tem então que
2: no
8: terminar 3, tá? O programa e não ia ter.
1: Um, dois, três.
13: Soque no Arno!
2: Oh, o Neuri mandou o seguinte, Arno.
8: Que, Neuri? que é?
2: Ai, ai, ai. É. Se eu apertar um parafuso de um lado.
1: Tá, peraí só um pouquinho. Deixa eu mandar um abraço aqui pra Joe, a mãe do Eduardo Lazzarotto. Joe! Um abraço, Joe! Grande Joe! Um abraço pra Joe. O Gordo tá lá também? Não? Não? Um abraço pra Joe.
2: Abraço.
1: Depois tu disse que a galera tava aqui, tá, Joe? Um abraço pra ti, obrigado pela parceria grande. Joe, vai lá agora sim.
2: Arno, se eu apertar um parafuso de um lado, você segura a 22 de boca?
1: Meu Deus, homem.
2: Não, é que deve estar com a chave de boca que segura. Não, não.
8: Não.
2: É, mais uma que ele mandou aqui. Arno. O
8: quê?
2: Você daria um excelente policial.
1: Ué?
2: Prenderia todos os pau no cu do mundo.
1: Meu Deus, cara.
8: Bem louco.
2: Meu Deus. Aí ele respondeu assim. E ele
8: perguntou.
2: Ele respondeu aqui sobre aquilo que a gente tava falando antes, sobre o convento, que perguntaram o que do convento. Aí o Jaus perguntou o que elas fazem no convento. Ele disse: no convento solta pipa. que engraçadão, né?
1: Neuri, nossa, como que engraçado.
8: Todas as.
2: Espera! Tem mais. E o Neuri
1: eles
2: pergunta pro seu amigo.
1: Tem um TDAH, daí um fala em cima do outro.
2: Não, em cima do outro não.
8: Eu falo mais em cima dele.
1: É, daí um acha que acabou, não acabou. É difícil controlar.
2: Ninguém fala em cima de ninguém.
1: É difícil.
2: É, o Neuri pergunta pro seu Aníbal. Seu Aníbal. Ei, meu Deus do céu. Onde sai feijão? Dá pra enterrar mandioca?
8: Bem louco.
6: Claro, Neuri, tem que fazer isso. Se chama rotação de cultura.
1: Rotação de cultura. Olha, parabéns,
6: senhor. Quero sair.
8: É rodear na mandioca.
6: Não. Planta o feijão, daí tu deixa ali, ó, deixa tudo ali na terra mesmo.
1: Mas não dá pra plantar a mandioca no meio do feijão?
6: Dá pra fazer, dá pra fazer as careirinhas ali. As careirinhas, é, né? Mais o feijão no meio da, do milho, né?
1: Do milho.
6: Também dá. Ah. É, às vezes dá pra carcar a mandioca ali no meio do milho.
1: E o amendoim?
6: Dá pra, já plantou mandioca no meio dos milho? A gente sai tudo coçando depois.
1: Tudo lanhado.
6: Ai, ai, ai. É, o Neuri falou aqui também, que programa familiar, ele disse.
8: É, hoje tem um programa
6: familiar.
8: E
6: ele mandou também Love Lúcia.
8: Love Lúcia.
6: A Lúcia não mandou hoje, então, por isso que ele tá chamando a Lúcia. Ele mandou Love Lúcia.
8: Olha, que bonita. Todas as crianças tinham tirado uma foto e a professora estava tentando persuadi-los a comprar uma cópia da foto do grupo.
6: Olha.
8: E ela dizia, imaginem que bonito será quando vocês forem grandes.
1: Olha.
8: E todos digam, a Catarina, ali é advogada. Ou também o Miguel, o Miguel, agora ele é médico.
6: Olha.
8: Daí uma vozinha lá no fundo diz, ali a professora já morreu.
6: É, amigo.
1: Pode acontecer. Bom, na finaleira do programa, falta um...
8: Mais uma rapidinho aqui, ó. Primeiro dia como piloto.
1: Aqui 19, aqui 18:58.
8: É.
1: Resolve daí.
8: Uma festa.
1: Vai.
8: Primeiro dia como piloto. Torre, informa a sua posição. Piloto, eu tô do lado de uma nuvem que parece um leão. Torre, pelo amor de Deus, piloto, seja mais específico. O Simba, cara.
6: Tá, e pra fechar, eu tenho três charadinhas.
1: Charadinha eu gosto.
6: Charadinhas para crianças.
1: Boa! Olha que
8: bonito. Isso é bom.
6: Olha que bonito. Não,
8: também tem umas charadinhas para crianças.
6: Não.
1: Para.
6: Qual a sobremesa preferida da vaca?
1: Ela não é criança.
6: É verdade.
1: Ela...
6: Mousse.
1: É muito bom. Tá mais
6: não,
1: uma.
6: Não,
1: tá
6: certo. Não, tem mais. Na verdade são mais de três. Por que colocar uma cama elástica no Polo Norte? Ela pode ser pra criança e infanto juvenil
1: pro
6: também.
1: Urso
6: vai.
1: Polar.
6: Pro urso polar.
1: Isso aí é fácil.
6: É, onde é que tá? Por que o cachorro não pode ficar com febre? Ah, oi!
1: Boa!
6: E a última, qual o cereal favorito do vampiro? Aveia.
1: Valeu, Mário Costa.
8: Valeu, até amanhã.
1: Valeu, tchau, abraço. Obrigado, visita. Todo mundo lá pra câmera. Um abraço pra todo mundo. Vem aí o Sunset Top 104 e o Bem Louco volta amanhã aqui na Top
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5: Boa noite, estamos começando mais uma Terça Nobre ao vivo na noite dessa terça-feira. Muito obrigado pela audiência de todos vocês. O programa reprisa todos os domingos também, depois das 7 da noite, aqui na 104. Estou muito feliz em saber que você está aí do outro lado ouvindo a gente nesse momento importante que termina a Copa do Mundo, mas que começa a Terça Nobre com grandes convidados. Hoje o programa está incrível, o estúdio está cheio, como vocês todos podem ver pela nossa live. Sim, convidados ilustres, e a nossa música hoje, classe A, senhoras e senhores, palmas para Augusto Lima, que frequentou esse programa nos tempos assim do núcleo pobre da novela, porque agora ele está no núcleo sofisticado, né? O Augusto, com muita alegria que eu recebo aqui hoje, na condição de um dos vocalistas de uma das maiores bandas que existe no sul do Brasil, que é o Barbarella, que tem quantos anos de estrada já, Augusto? Boa noite, obrigado por ter vindo.
6: Boa noite, Flávio, boa noite a todos os ouvintes aí da Rádio Peperi, do Terça Nobre. É um prazer estar aqui de novo, né, cara? Como tu mesmo falou aí, já vim várias vezes, em várias ocasiões, como cantor solo, depois com vocalista Presidente Jack, e agora então no Barbarella. E o Barbarella completou agora, o Barbarella faz aniversário na virada de ano, né?
5: Ah,
6: olha aí. O show foi dia 31 de dezembro de 1969, lá em Arroio do Meio. Então fez 56 anos agora, na virada de ano.
5: Como é que se deu essa tua ida pro Barbarella? Que não é uma coisa muito fácil, né? Qualquer um ir pra lá, né?
6: Cara, tu sabe que o Barbarella sempre foi um sonho de infância pra mim. Eu olhava eles tocando lá, onde eu morava, no Rio Grande do Sul mesmo, e olhava eles tocando e ficava abismado, assim, aquele estilo deles, todos os roqueiros, assim, mas não tocando só rock, tocando flashback, tocando bailão, tocando bandinha, mas sempre com aquela veia, né? Com aquela energia, com aquela coisa diferente, assim, que o Barbarella tem, aquela magia. Eu olhava, assim, parecia que eles tinham uns 3 metros de altura quando eu via eles passar, né? E aí, sempre foi um sonho, mas sempre acabou ficando no mundo da imaginação, né?
5: Uhum.
6: E aí, então, o destino me trouxe até aqui, no oeste de Santa Catarina. Eu tava morando em São José do Cedro. E aí pintou numa feira em Guarujá do Sul, na FESEG, pintou então um show do Barbarella na feira, e quem abriu foi a Presidente Jack, que era a minha banda que eu tinha aqui, com os guris que estão mais aqui do que eu, né? Com Mota, com Secão, com Beto. Então a gente fez esse show de abertura pra eles, né? Numa sexta-feira. Aí na segunda-feira o dono da banda, o filho do dono, na verdade, o Fábio, ele me ligou e aí perguntou se eu tinha interesse de fazer parte da banda e tal, que eles estavam com ideia de fazer algumas mudanças. E aí tinham gostado de mim ali, porque eu tinha feito a abertura do show e subi pra cantar uma música com eles também, né?
5: Uhum.
6: E aí foi, cara, foi um sonho realizado, assim, só de poder participar em uma música. E aí então, quando ele me ligou e perguntou se eu tinha interesse, eu falei, cara, eu largo tudo e me vou. Até na época eu tava trabalhando na Rede Peperi, né? Eu era locutor da Rádio Cedro FM. E aí larguei tudo e fui correndo pra lá.
5: Tá, nós vamos conversar muito hoje, saber um pouco mais como é que é essa vida de popstar. Eu já reservei, né, porque o Augusto, pra vir aqui, ele me pediu 50 toalhas brancas e 50 vermelhas e rosas para distribuir para a plateia e tal, né, tudo isso tá guardado.
6: Faltou as duas garrafas de uísque.
5: É, também, porque os camarim da banda que é o negócio, depois nós vamos descobrir isso aí. Vamos ouvir então a primeira e depois eu apresento os demais convidados aqui do programa. Ó, Terça Nobre tá no ar.
6: Eu ia puxar só uma canção, mas já que tu pediu pra ser a última...
5: Não, essa tem que ser a última.
6: Vou puxar um outro grande clássico da banda Barbarella, chamado Menina.

0: Palmas para Augusto Lima! Começamos bem, daqui a pouco teremos uma música incrível para um querido amigo que mora em Agudo, no Rio Grande do Sul, que é o Everaldo, que tem uma história fantástica com o Barbarella, e ele é fã número um daquela música que vocês tocam, chamada Aldeia, se não me engano, ah, é esse, cara, o nome. Sim, sim. E ele vai tocar, o Augusto vai tocar para ti depois, viu, meu querido amigo Everaldo?
1: Só se ele lá na casa dele fizer a coreografia.
0: Ele vai fazer, ele é expert em fazer isso aí. Doutora Kalinka está aqui hoje, cirurgia vascular e cardiovascular, que é nossa parceira, junto com a doutora Zila Sommer, médica ginecologista, cirurgia e estética íntima. Nós vamos falar hoje sobre varizes. Está aqui também a Natasha Zapani, que é gerente do Santé Hospital Casa Vita, e o Gustavo Pilar, que é biomédico do Hospital Casa Vita Santé também. Doutora Kalinka, boa noite, obrigado por ter vindo. Eu queria te perguntar, por que que as pessoas têm varizes, doutora? É uma pergunta que todo mundo quer saber.
2: Boa noite, Flávio, boa noite a todos os ouvintes, boa noite aos colegas que estão aqui. Então, assim, varizes, ela tem várias condições, né, que podem levar a desenvolver essa doença. A principal, sem dúvidas, é a parte genética. Então, é uma doença que tem muita correlação genética. Mas não é só isso que pode levar a desenvolver. Hábitos, como, por exemplo, uma pessoa que fica muito tempo em pé, muito tempo só sentado, não faz atividade física, já ter tido algum evento, por exemplo, assim, uma trombose secundária, varizes secundárias a uma trombose, né? E outros eventos, como, por exemplo, uma gestação, pode levar uma mulher a desenvolver varizes, né? Então, são várias causas, né? Ela é multicausal, não é uma coisa só.
0: O que é mito e o que é verdade sobre essa história toda de varizes? Que os homens e as mulheres podem ter também, né, doutora?
2: Sim, é uma doença que pode abranger tanto os homens quanto mulheres, tá? Tem muitas coisas em relação, né, a essas questões de mito e verdade. Eu acho que um clássico é aquela assim, não vou tratar porque vai voltar. Na verdade, não é que volta. Novas veias adoecem, né? E quanto funciona... Vamos imaginar assim, uma fruteira cheia de frutas. Se tiver uma estragada ali no meio, ela acelera o amadurecimento e o apodrecimento das demais. Quando tu retira aquela estragada, as outras voltam para o seu processo natural. Assim são as varizes. Então, tu trata uma varize doente, uma veia doente, as outras que estão ali do lado, elas vão ter o seu processo natural. Que pode ser um dia desenvolver varizes pelos hábitos do paciente e pela genética dele, como pode ser nunca desenvolver, né? Entendi. Mas sem dúvidas, assim, se tu tem uma varize e tu não tratar, aquilo ali, quando tu for desenvolver outras, vai ser a mais, né? Mas isso pode acontecer.
0: Doutora Zila, boa noite, obrigado por ter vindo também. Eu queria te perguntar, a gravidez aumenta, doutora, o risco de varizes nas pacientes ou não?
3: Boa noite a Flávia, aos ouvintes, né, a todos aqui. Sim, a gravidez aumenta o risco de varizes, né? A mulher por si só, né, ela já tem essa, vamos dizer, essa predisposição, né, em função dos hormônios, enfim, mas a gestação é um, vamos dizer assim, um festival de hormônios no corpo de uma mulher, né? Então, alguns deles são responsáveis pelo relaxamento das veias, na parte interna do epitélio das veias, e isso faz com que esse relaxamento, então, tenha uma maior facilidade de desenvolver. Assim como também, né, o útero, em função do crescimento dele, provocar uma pressão sobre esses vasos, ele acaba também, vamos dizer assim, propiciando mais a vinda das varizes.
0: Em que fase da gestação as varizes aparecem mais, doutora?
3: Olha, começa normalmente em qualquer fase, mas mais comum mais no final da gestação, onde o peso do bebê, né, e mais o peso da própria, do próprio ganho de peso da mãe, vai facilitar, então, maior essa, pela pressão, como eu disse, né, e causa, então, maior quantidade de varizes.
0: Entendi. Bom, a Natasha está aqui também, na condição de gerente do Santé Hospital Casa Vita. Eu queria que tu falasse, em primeiro lugar, boa noite, obrigado por ter vindo aqui, né? Nós boa articulamos noite. Essa vinda de vocês aqui já faz alguns dias. Como é que funciona, Natasha, o atendimento 24 horas do Casa Vita?
4: Boa noite a todos, boa noite aos ouvintes e os colegas aqui presentes. Então, hoje no Hospital Casa Vita, a gente conta com um médico 24 horas que atende no nosso ambulatório. Então, a qualquer momento, se tiver com algum sintoma, algum problema, pode estar procurando o nosso hospital, que a gente vai ter um profissional médico, clínico geral, disponível para atender a população.
0: Todos os dias?
4: Todos os dias. De segunda a segunda, 24 horas por dia.
0: Muito bom. O Gustavo está aqui também. O Gustavo já é um veterano aqui no programa, porque ele já veio numa outra ocasião. Quais os serviços que são oferecidos pelo laboratório do Santé Casa Vita, hein, Gustavo? Boa noite.
5: Boa noite, Flávio. Boa noite aos ouvintes. Boa noite a todos que estão aqui também. Na verdade, o laboratório, todos os exames realizados e análises clínicas, o laboratório do Hospital Casa Vita Santé também atende. O que acaba sendo é que acaba vinculando muito o laboratório apenas à rotina hospitalar. Então, o nosso laboratório não atende apenas a rotina hospitalar de pacientes de pronto atendimento e também internação. Então, o laboratório do Casa Vita Santé é um laboratório que atende público externo normalmente como qualquer outro laboratório.
0: Tem um exame que é mais procurado que o outro ou não?
5: Na verdade, os exames de rotinas, por vias de regra, são os mais que a gente mais atende do pessoal externo, na verdade, né? Os médicos pedem o check-up do paciente. Claro, cada médico na sua especialidade pede alguns exames em específico, né? Mas, por via de regra, os exames básicos, né? Não, colesterol, glicose, triglicerídeo, função renal, função hepática, tireoide. O homem acima de 45 já começa a pedir PSA, algumas coisas hormonais. Né? Por via de regra, são esses básicos ali. Claro, a rotina hospitalar de pronto atendimento, aí os exames mudam um pouquinho, né? Porque é caso de urgência, emergência, internação, são mais em particulares esses exames realizados. Daí.
0: Certo. Augusto, vamos lá, mais uma, por favor.
1: Ixi, botei para abrir a live aqui também, para ficar cuidando dos...
0: Depois
1: os
0: faz
1: comentários da galera.
0: Agora nós vamos precisar entender uma coisa. O que, que a galera mais gosta, assim, na verdade, vocês de tocar e eles de escutar? Começa a milhão e lá no meio dá uma acalmada, ou não tem isso, vai intercalando? Como é que funciona o repertório de vocês?
1: Cara, na verdade, assim, a gente toca muitos tipos de festas diferentes, né?
0: Ah, começa por aí.
1: Isso, então a gente não tem um padrão que é seguido em todos os shows, né? A gente pega festas corporativas, casamento, formatura, ao mesmo tempo pega feiras de município, pega festas assim de clube, de comunidade, pega bailão. Então, cada lugar que a gente toca, a gente tenta se adequar ao público, né? Tem aquele público que a gente vai, que a gente começa no flashback e vai no flashback até o final, e aí a galera, tu vê que curte esse estilo, mas tem lugares que a gente começa só uma canção, já segura o bumbo e já entra em Barco do Amor e ali vai em diante, toca flashback só na última hora. Então a gente vai se adequando. A gente sempre tenta manter a peteca em pé, né?
0: Isso aí.
1: Então, assim, o repertório, como eu te falei, ele varia bastante entre a temperatura do público.
0: Tem algumas músicas, quer dizer, que tocaram mais que o... Que uma tocou mais que a outra no rádio, né? Em todas as rádios, principalmente aqui no sul do Brasil. Na década de 80 houve muito isso das bandas brasileiras fazerem releituras de clássicos de bandas internacionais, né? Uma das músicas que o Barbarella fez foi uma música do Cheap Trick, né? Se não me engano.
1: Cara, Só Uma Canção é do Bad Boys Blue, né?
0: É, isso.
1: Sedução. É do... Não, ela é, se não me engano, não é do Scorpion.
0: Não.
1: Survivor.
0: Do Survivor?
1: Survivor.
0: Muito bem, é essa que a gente vai ouvir agora?
1: Não.
0: Não é? Então vamos.
1: Eu vou puxar que tu pediu aí pro...
0: Ah, pro Everaldo! Aldeia, Everaldo, aumente o volume do seu rádio.
1: E essa aí, cara, é uma das que não são versões.
0: Exatamente.
1: Essa aí.

0: Muito bom, Augusto Lima! E a versão que eu falei do Chip Trike é da... Eu fui pesquisar aqui, porque eu já não lembrava mais. É Você e Mais Ninguém.
1: Ah, Você e Mais Ninguém. Pô, essa música é linda demais, cara. Ela faz um tempo que a gente não acaba não usando ela nos no shows,
0: e
1: né?
0: É bem essa que tu vai tocar hoje que tu não sabe que tu tocar.
1: Aí tu me quebrou.
0: É bem essa. Eu não sei como é que tu vai fazer. Eu vou fazer um intervalo comercial e daqui a pouco ele vai tocar essa música. Vocês esperem aí. Não saiam daí.
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4: Mas ele não sabe, aí que tá, estamos de volta, boa noite pra todo mundo, essa é a Terça Nobre ao vivo na noite dessa terça-feira, o programa reprisa todos os domingos depois das 19, muito obrigado pela audiência de todos vocês, hoje convidados especiais, música boa com Augusto Lima, que é o vocalista do Barbarella 1-2, depois ele vai contar mais essa história, e hoje estou recebendo também os meus queridos convidados, a doutora Kalinka Schmidt, a doutora Zila Sommer e a Natasha Zapani e o Gustavo Pilar do Hospital Casa Vita Santé. Com as doutoras nós estamos falando hoje sobre varizes e assuntos que são pertinentes, né, a esse tema tão importante. Doutora Thalita, quando que é necessário um procedimento cirúrgico para varizes?
5: Então, geralmente a gente precisa fazer uma avaliação, né, por completo do paciente e indicar, normalmente faz um protocolo de tratamento indicando várias teclas, técnicas, é uma mescla de técnicas, porque vai ter uma veia que vai ser melhor um tratamento por endolaser, a outra uma flebectomia, a outra uma escleroterapia. Então a gente tem um leque bem grande de técnicas para tratamento das varizes, tá? Desde a mais fininha até as mais calibrosas, as mais inflamadas, as menos inflamadas. Então, isso através do exame físico e do exame de ecodoppler, a gente consegue identificar e montar um plano de tratamento para aquele paciente. Então, cada paciente recebe um plano único. Uma coisa que é importante dizer é que evoluiu muito essa questão dos tratamentos de varize. Então, uma cirurgia que há 20 anos atrás todo mundo pensava, ah, não, vai fazer desse jeito, vai ficar lá 30 dias com a perna para o alto. Hoje em dia não é mais assim que acontece. Hoje em dia os pacientes conseguem retomar para suas atividades muito mais rápido. Os pacientes no consultório têm voltado, assim, ó, depois de uma cirurgia por endolaser, eles retornam para suas atividades em 3 dias, praticamente.
4: Que coisa boa. Eu queria entender o seguinte, é uma situação em que dói antes para depois fazer o procedimento cirúrgico, se for o caso, ou não dói? É uma coisa silenciosa?
5: Não, as varizes, elas podem ser silenciosas. Então, assim, o fato de
4: mais estético,
5: eu ter uma varize,
4: né?
5: E eu não vou tratar porque ela não me incomoda, porque eu não sinto dor, isso é um dos grandes mitos também dentro da cirurgia vascular. Porque é uma doença. Então, por mais que você não tenha aquela dor que não te incomode, ela é uma doença. E muitas vezes é um sintoma que a gente chama, é classificado como subjetivo. Que às vezes tu pode ter uma pequena varize e ter um monte de dor, e um monte de varizes e não ter nada de dor. Mas a doença tá ali acontecendo e levando, né, dano pro teu organismo, né? Então o paciente, assim, ele começa, por exemplo, o tratamento clínico e ele já percebe, eu tinha dor e eu nem sabia. Então ele começa assim, toma o remédio, usa meia elástica, faz as orientações que a gente passa, e ele volta dali 2 semanas, 3 semanas e fala assim, doutora, eu tinha dor e eu não sabia.
4: Muito bom. Doutora Zilá, eu vou fazer uma pergunta de um ouvinte, assim. Eu sou totalmente leigo nisso e é bom porque eu interajo com os meus ouvintes, né? Além das pernas, né? A varize nas pernas, é possível que a gestante tenha também varize na região da genitália? Eu queria que a senhora falasse um pouco a respeito.
6: Sim. É muito comum na gestação, sim, algumas pacientes desenvolverem varizes. Na verdade, assim, uma hemorroides, por exemplo, tecnicamente, ela é uma varize, porque na gestação ela se dá por compressão, claro, tem outros fatores também, né? Que tem a varize na região do reto em função da própria gestação. Então, se tecnicamente se considera uma varize na gestação e também na região do períneo, na região de vulva, né? Pequeno lábio, grande lábio. Muitas mulheres desenvolvem varizes nessa região e que muitas vezes após a gestação elas retornam ao normal. Vamos dizer assim, diminuem e são muitas vezes até imperceptíveis. Mas na gestação às vezes incomodam, às vezes pode coçar, pode arder, mas na maioria das vezes retorna depois ao estado regride.
4: Então, na cirurgia íntima, doutora, não é uma questão só de estética. Eventualmente pode ocorrer eventos como esse, né?
6: Na cirurgia íntima, dificilmente a gente, vamos dizer assim, a gente faz por causa de varizes.
4: Entendi.
6: Né? A cirurgia íntima a gente faz normalmente por outros, vamos dizer assim, outros efeitos que a paciente percebe no local, né? Estéticos ou funcionais também, mas varizes nessa região dificilmente a gente faz como, vamos dizer assim, um procedimento, nesse caso, com laser. Eu não faço, pelo menos, talvez uma vascular faça. Eu não faço varizes na região íntima com laser, não.
4: Entendi.
6: Tá.
4: Natasha, eu queria te perguntar o seguinte, desde que o Hospital Casa Vita deu início, né, ao atendimento 24 horas, é uma coisa que surpreendeu vocês, a demanda, como é que vocês avaliam, né, esse serviço?
7: Sim, hoje a gente atende em média 20, 22 pacientes por dia, né, fora os pacientes que vêm para a realização de procedimentos, então de livre demanda a gente tem em torno de 20 a 22 pacientes por dia. Inclusive, de final de semana, a gente tem tido um volume bem considerável, tá? E segunda-feira é o dia campeão, né? Segunda-feira a gente chega a ter mais de 30 atendimentos no ambulatório ali de 24 horas. E é importante também salientar que a gente atende os convênios Unimed, SC Saúde, FUSEX e particular.
4: Muito bom. Gustavo, o serviço do laboratório também é 24 horas?
8: Sim, o serviço do laboratório também é 24 horas. Ele não funciona exatamente como plantão médico, porque a gente não fica presencialmente 24 horas. Mas a gente trabalha no horário comercial, sempre, durante o dia, todos estamos sempre presentes. E após o horário normal, das 18, 19 horas, a gente sempre tem um plantonista de sobreaviso no laboratório. Então, qualquer hora que o médico precise, seja internação, seja no pronto atendimento, aciona o laboratório, o plantonista vai até o hospital e realiza os exames.
4: Muito bom. Augusto, tu entra no Barbarella no momento que está acontecendo aconteceu uma grande transição dos músicos, né? Foi uma reformulação geral no Barbarella. E isso trouxe um novo repertório. Vocês continuaram com aquele repertório que os músicos antigos ainda estavam tocando? Como é que foi essa passagem aí?
9: Na verdade, então, esse repertório que a gente vem tocando, ele foi todo pensado pelo seu Ivo, uhum, né? Pelo dono da banda e quem fundou a banda há 56 anos. Então, os músicos que estavam até aquele presente momento seguiam o maestro, que é ele, né? Então, aconteceu na pandemia que a banda teve essa reformulação inteira, mas o repertório seguiu o mesmo, porque ele já era do seu Ivo, né? Então, como ele continua, a gente altera algumas coisas, algumas músicas. Por exemplo, agora com a minha entrada na banda foi colocada algumas músicas, então, que se encaixam dentro da minha voz, né? Algumas coisas assim que tem que jogar conforme o jogador, né?
4: Isso aí.
9: Então, foi alterado algumas coisas, sim. O Barbarella, ele sempre teve, como seus vocalistas, assim, cantores que cantavam muito agudos, né? A gente estava falando, uhum, sobre isso agora há pouco. O Milton, que foi o primeiro ali, vamos dizer que fez a história dentro do Barbarella,

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1: Outro grande clássico do Barbarella, que lançou em 1992 no álbum Nova Trilha.

0: muito bom! Barbarella hoje no programa com Augusto Lima e os meus convidados especiais. Doutora Kalinka, essa questão de ficar muito em tempo em pé, né? As pessoas que trabalham aqui, ali e tal, isso causa varizes, é verdade isso?
1: Sim, isso é verdade. É um dos grandes fatores de risco.
0: Não vai acontecer de hoje para amanhã, mas muitos anos, né, fazendo
1: exatamente
0: a mesma
1: só que
0: posição.
1: Tudo é um conjunto de fatores, né? Então, assim, se a pessoa fica muito tempo em pé, toma pouca água, não faz atividade física e já tem lá uma pontinha da genética, é um prato cheio, né, para a doença acontecer. Mas não é assim, tipo, ficou em pé, vai ter varizes, né? É um somatório de fatores ali, todo um processo para isso.
0: Doutora Zilá, que momento, assim, que a gestante deve ficar atenta, né? Nessa questão de varizes, isso aqui pode ser varizes, pode não ser, eu preciso ir correr para o consultório, é uma coisa que é desesperadora ou não?
2: Não, as varizes, então, na gestação, elas são muito comuns de aparecer, né? E a gente se preocupa quando realmente causa, às vezes fica vermelho no local, né? E pode ser uma trombose venosa superficial, aí a gente tem que tratar, ou às vezes até mandar para o vascular mesmo para ver, né? Ou então, quando dói muito, a perna fica agudamente dolorida, né? Em algum ponto, que pode ser algum trombo que está se formando nesse local, aí uma trombose profunda, né? Mas isso é muito raro de acontecer na gravidez, não quer dizer que não possa, mas é raro de acontecer, mas as varizes normalmente da gestação, elas regridem naturalmente.
0: E após o parto, doutora, isso é uma coisa que vai continuar ou vai regredir, vai sumir?
2: Na grande maioria das vezes regride. Uhum. Claro que quanto mais gestação essa paciente tiver, né?
0: Sim.
2: Isso pode ir, vamos dizer assim, ir se somando, como a Kalinka falou antes, as varizes vem uma pequena, depois ela volta e a pouco

0: vem de novo e aí acabar contaminando outras e acabar levando para uma quantidade maior de varizes aí. Mas pode.
1: Uma coisa,
2: por favor.
1: Uma coisa que acontece na grande maioria das vezes é assim, aquela paciente que já tinha varizes antes da gestação. Aí tá gestante, quando vai chegando pro final da gestação, aí é maior a incidência de ter alguma complicação como uma tromboflebite ou uma trombose aguda, tá? Mas ela já tinha doença antes. Não que não possa ocorrer em quem não tinha antes, não é isso, mas a incidência é maior. Então vem aquilo lá que eu falava, assim, a importância de, tipo assim, ah, eu quero gestar, então eu já vou tratar tudo que eu tenho antes de gestar, né? Vou cuidar da minha tireoide, vou cuidar do meu peso, vou fazer atividade física e tratar as varizes também, né?
0: Isso. É, na verdade, assim, na gestação mesmo são varizes que regridem. Pode acontecer, pode, mas normalmente por história prévia, muitas vezes, como a Kalinka falou, né? Que às vezes elas já têm, né, um processo de uma varize já mais, vamos dizer assim, mais já antiga, ou que antes da gestação, que se complica depois durante a gestação, né? E só para retificar antes da tua pergunta, anteriormente, que você perguntou do laser para de estética íntima para, no caso, para varizes, tá? Então, no caso de varizes, no caso, o laser que eu uso para estética íntima, ele não faz varizes, né? Então, aí, mas tem laser que
2: Ah,
0: faz varizes,
2: só
0: tá?
2: para isso.
0: Isso, exatamente, né? Tem, sim, depende do calibre, enfim, né? Tem laser que faz. O laser da estética íntima que eu não uso para vasos, eu uso para outros fins estéticos e funcionais.
2: As mulheres que procuram o procedimento estético íntimo, doutora, elas têm uma faixa etária mais ou menos igual? São mulheres mais maduras, mais jovens?
0: Não. É bem variado, assim. Tem pacientes bem jovens, meninas assim com 16, 17 anos que já se atentam a isso, e pacientes já mais maduras, pós-parto, já perto da menopausa, que ocorre uma redução de colágeno, então, e uma maior, vamos dizer assim, perda de colágeno, então uma flacidez. Então elas procuram bastante nesses casos. Mas é variado, não tem assim uma idade, né, tanto jovem quanto adulto, quanto já na menopausa.
2: Muito bom. O Natasha, é necessário agendar atendimento lá no Hospital Casa Vita ou não?
3: Não, para o atendimento do ambulatório de especialidades, onde a gente tem o um plantão médico 24 horas, não precisa agendar. A gente está lá disponível 24 horas, é só chegar e solicitar o atendimento.
2: Quais são as situações que são avaliadas no 24 horas, assim?
3: É, na verdade, casos de emergência grave, esses já podem ir direto, né, para o hospital regional, mas os demais sintomas leves, que não seja nada tão grave, pode estar procurando atendimento no hospital, sim.
2: Muito bom. Gustavo, é necessário agendar a coleta do exame ou não?
4: Não, presencialmente ali no laboratório não é necessário agendar. A gente faz sempre por ordem de chamada, por ordem de chegada, desculpa. E a gente tem duas salas de coleta, então mesmo que tenha uma quantidade grande, não demora muito. A única coleta que é agendada é a coleta domiciliar. Então, caso de pacientes que necessitam que a gente vá até o local para realizar a coleta, então esse geralmente a gente agenda o dia, a hora, tudo para ficar confortável para o paciente também, até para ele não permanecer muito tempo em jejum, nem muito pouco, nem muito tempo.
2: Aí que tá. Essa é a pergunta que não cala. Todo exame tem que ser em jejum?
4: Não, a grande maioria, na verdade, a grande maioria, a gente sempre pede jejum para os pacientes, porque, como eu falei, os exames de rotina sempre vão incluir colesterol, glicose, triglicerídeos. Então, esses são exames mais sucintos até alteração com a ingestão alimentar. Então, mas a grande maioria tem uns quantos exames que não necessitam estar em jejum para realizar eles.
2: A minha mãe deve estar ouvindo agora. E a minha, né, mãe? A senhora não toma nem água para não estragar o exame no outro dia, né? 24 horas sem tomar água. Não precisa tanto, né, Gustavo?
4: Não, um copinho de água de manhã cedo, alguma coisa assim, não vai alterar muito o jejum. A gente sempre fala porque às vezes um exame de triglicerídeo, por exemplo, a noite anterior, foi numa pizzaria, comeu né? Comeu 20 pedaços
2: de pizza. E depois ia no show do Barbarella ainda, né?
4: É, claro. E daí no outro dia você vai fazer um exame, provavelmente seu triglicerídeo vai dar alterado. Uhum. Então a gente sempre pede para, antes dos exames, manter a tua rotina tanto de hidratação quanto de alimentação para não ocorrer isso. Então, às vezes, na segunda-feira não é o dia mais indicado para você estar fazendo seus exames. Tá.
2: Pode dar alteração.
4: É, pode.
2: Ô, Augusto, nós vamos fazer um intervalo, mas precisamos fazer esse intervalo ouvindo música. Vamos ouvir uma antes da gente entrar no bloco aí.
5: Eu vou mandar para... Vou tocar agora, então, uma canção do Barbarella, que foi... Uma primeira que eu mandei um vídeo pro seu Ivo, né? É isso que eu liguei agora, seu Ivo.
2: Que era o teste, né?
5: Foi o meu teste.
2: Que era o teste, é.

0: Uou, muito bom! Antes do intervalo, mande um abraço para Clóvis Bergman.
1: Olha aí, Clóvis Bergman.
0: Bergman.
1: Meu barbeiro lá de Alto Feliz.
0: Olha aí, viu? Já fez um merchan. A gente volta já, não saia daí. Essa é a Terça Nobre.
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4: Muito bom, voltamos com a Terça Nobre ao vivo nessa noite de terça-feira. Muito obrigado pela audiência de todos vocês. Tem uma galera aqui que está nos vendo nesse momento, inclusive Amanda Lima. Conhece a Amanda Lima?
5: Ah, conheço bem.
4: Quer mandar um beijo para ela?
5: Com certeza, mandar um beijo para minha patroa, né, cara?
4: Muito bom. Obrigado, Amanda, por ter liberado aí o Augusto para estar aqui com a gente hoje, né? Tem mais essa ainda. Bom, além do Augusto que está aqui, a doutora Kalinka Schmidt está aqui, cirurgiã vascular e endovascular. Nós estamos falando sobre varizes. As varizes, doutora Kalinka, muito mais do que estético, ela é um problema de saúde? Podemos classificar assim ou não?
6: Deve.
4: É?
6: Tem a conotação estética, sim, a gente sempre vai levar em consideração na hora de organizar o tratamento da paciente, mas fundamentalmente é um problema de saúde.
4: Uhum. E isso é uma coisa que é meio que global, é uma coisa mais brasileira?
6: É global, tá? É uma coisa que sofreu uma transição há muito tempo atrás, não tinha essa conotação de doença, tinha mais a conotação estética, tá? Os conceitos foram aprofundados nas últimas décadas, então já desde a minha formação acadêmica, desde que eu estava na faculdade, já tinha essa informação, esse conceito que eu estou passando para vocês. Mas antes disso, não. Antes disso era assim, tipo, trata se tu tiver dor, trata se tu quer a questão estética, mas não era mandatório o tratamento da doença. E hoje a gente já tem um conhecimento mais aprofundado que sim, que faz toda a diferença.
4: Muito bom. O que nós podemos classificar assim e as pessoas podem ficar atentas, doutora, no sentido de dor nas pernas, cãibra, cansaço, tudo isso é um sinal de alerta que deve te procurar, marcar uma consulta contigo?
6: Exatamente isso, Flávio. Então, assim, são sintomas que nem sempre eles vão ser aquele sintoma agudo e muito forte. Vai ser aquele cansaço excessivo no final do dia, cãibras... sem outra causa, né? Porque a cãibra ela pode ter várias causas. Uma delas são as varizes, né? Uhum. Inchaços recorrentes nas pernas, aumento dos vasinhos, né? Ou de vasos mais calibrosos. E, então, todos esses são sinais, sintomas da doença. E deve se programar para vir fazer uma visitinha para o vascular, ver como é que está essa parte e tentar resolver a coisa da melhor maneira, mais breve e indolor possível.
4: Quando que as meias de compressão são indicadas, doutora?
6: Tá. A meia de compressão ela é um grande aliado no tratamento de varizes, tá? Uhum. Não tem nenhum protocolo de tratamento, né, que exclua as meias por completo, tá? Então, via de regra, ela é um aliado. Tem pacientes, esse paciente tem uma contraindicação a usar a meia por outra doença, uhum, em paralelo? Pode ter, mas a imensa maioria vai necessitar o uso da meia. O que muda é quando vai usar, como vai usar e por quanto tempo vai usar. Então não dá para achar que é receitinha de bolo, pegar a orientação que o vizinho ganhou e aplicar para ti, porque cada paciente é um paciente. Então, tem pacientes que usam meia elástica, tem pacientes que usam dispositivo de compressão inelástico, que ele é um primo da meia elástica, mas são um é elástico e o outro é o inelástico, né? Então, são variações ali para tratamento de doenças que podem ser afins, né? Mas sempre é válido, né, ter uma orientação profissional para tu poder adquirir uma meia adequada para ti e fazer o uso adequado dela também.
4: Doutora Zilá, eu já te perguntei isso numa outra ocasião, quando tu viesse aqui no programa, mas como a nossa audiência se renova sempre, eu gostaria de voltar um pouquinho, né, e fugindo também um pouco do nosso tema de hoje, e te perguntar o seguinte, pelo teu profissionalismo, pelo teu consultório há tantos anos aqui em São Miguel, e pela tua amizade, acima de tudo, com tantas mulheres, né, e filhas das mulheres, enfim, que tu colocaste no mundo, essas crianças, essa criançada toda, como é que tu vê a mudança de hábitos, de conceitos, de conversas com o passar das gerações nessa questão em que envolve uma visita ao teu consultório? Isso mudou? Como é que tu vê isso, assim?
7: Isso. Na verdade, a gente vê assim que nos últimos anos, com, uhum, né, com as redes sociais, enfim, né, isso melhorou muito para as meninas de hoje. Assim, as suas mães hoje, já logo que elas menstruam, por exemplo, 12 anos, 11, 12, ou algumas já têm as filhas, vamos dizer assim, já até antes disso, elas já, as filhas mesmo perguntam para a mamãe, eu vi isso, a minha professora falou isso, legal, ou elas, uhum, viram alguma coleguinha falar, e isso, nossa, assim, melhorou muito essa interação entre mãe e filhas, né? E as mães acabam trazendo muito mais do que algum tempo atrás.
4: Por conta desse acesso à informação, então.
7: Isso mesmo, por conta desse acesso à informação. Então, a gente vê assim que hoje as meninas mesmo, se as mães não trazem, claro que tem algumas que têm, assim, um certo pudor, sempre tem a mais tímida, né? Uhum. Mas hoje as meninas pedem, assim, se a amiga foi, por exemplo, mãe, tu não vai me levar? levar, porque elas conversam sobre isso, né? E a própria escola também hoje, eu acredito que converse mais, não sei, não tenho filha, né? Mas eu percebo que a conversa em sala de aula e também pelas redes sociais mesmo, né? Que as meninas ficam sabendo e as mães também, né? Perderam, vamos dizer assim, não vou dizer que perderam, mas elas têm uma maior, vamos dizer assim, facilidade de conversar com as suas filhas hoje, porque tá muito mais tranquilo sobre isso nos posts, enfim, as influenciadoras que falam, enfim, né? Mas é isso que acontece.
4: Muito bom. Quando é que uma gestante, doutora, com varizes deve procurar e agendar uma consulta contigo e a partir dali tu detectar alguma coisa que tu vai mandar para a Calinca?
7: Ah, tá. É, hoje, né, eu não faço mais a parte de obstetrícia, né? Mas fiz muito, há muitos anos atrás, né? Então, a gente, como nós estávamos conversando antes, no caso de uma varize não estar, vamos dizer assim, dentro do que a gente espera, que é aquele azulzinho ou um pouquinho mais saliente, né? Se está com dor, tem alguma úlcera em cima, ou se tem alguma perna mais endurecida em algum local, aí a gente encaminha, né?
4: Uhum. O ganho de peso, então, na gestação é um dos fatores, né,
7: doutor? Isso, o ganho de peso na gestação propicia o ganho excessivo, vamos dizer assim, né? O normal já propicia...
4: O que é o normal?
7: Normal é 1,5 kg, 1,5 kg, 1 kg de peso por mês, 9 a 12 quilos, vamos colocar assim, né? É o mais comum, assim, de ter o ganho normal, vamos botar assim, na gravidez, né? Então, as pequenas varizes, elas aparecem durante a gestação, que faz parte, é normal de acontecer, e elas regridem após, né? Então, em casos extremos, assim, é que a gente tem que encaminhar, mas dificilmente isso acontece. Como nós falamos antes, normalmente elas têm, às vezes, já uma doença prévia, uma varize prévia, e aí às vezes isso pode complicar. E tu perguntou da atividade física?
4: Também.
7: Do peso,
4: do ganho de peso. Mas eu ia perguntar agora da atividade
7: isso.
4: física.
7: O ganho de peso, então, se está dentro do considerado, vamos dizer assim, normal, né? É normal ela ter algumas varizes, que faz parte dessa fase, que regridem após. E tem várias coisas que são muito importantes, né, para a gestante. Atividade física, alimentação saudável, né, não comer, vamos dizer assim, muito industrializado, vai ajudar muito no ganho de peso, né, que a gente fala. Então, atividade física, se você trabalha com as pernas cruzadas também, de preferência, descruzar essas pernas, né, para o sangue circular melhor, né. Pequenas caminhadas durante o dia, se você está muito em pé ou muito sentado, fazer movimentos, né, de vai e vem, enfim, botar um banquinho embaixo da mesa para você levantar um pouquinho as suas pernas.
4: Bom.
7: Isso, um apoio. Quando você chegar em casa, levante as suas pernas, né? Coloca uns travesseiros, levante acima, deitado acima da posição do teu coração, por exemplo, levanta as pernas, né? Que isso tudo vai ajudar e muito, né? Então, tudo isso vai propiciar uma melhor... As meias elásticas também, né? Claro que daí, como a Karinka falou antes, né? Não pode ser qualquer meia, né? Ah, vou botar. Então, assim... E, de preferência, a gestante, ela tem que colocar meia logo que ela acorda pela manhã, né? Não é bom deixar a perna ficar muito inchada para depois colocar a meia, né, Karinka? Normalmente, a gente pede que coloque logo cedo.
8: Para a imensa maioria dos pacientes, eu oriento que eles vistam a meia ao se vestir. Né? Porque, às vezes tem alguém que quer ir lá tomar um banho antes, então não vai ser uma coisa tão demorada assim, ninguém vai se vestir 2 horas depois do que levantou da cama, né? Geralmente. Então o ideal é isso, tipo, a hora que vai se vestir, bota. Existem casos em que a gente orienta assim que acordou, vai vestir a meia? Sim, existe. Mas não é pro geral, tá? Isso é para uma doença bem mais avançada, um estágio bem mais avançado, em que se o paciente baixar a perna vai inchar e a meia não vai mais entrar. Daí primeiro veste a meia.
4: Entendi.
8: Tá? Mas são casos bem selecionados.
4: Bom, Natasha, sempre vai ter um médico plantonista, então, à disposição da população.
9: Sim, 24 horas, de segunda a segunda, feriados, finais de semana...
4: Eu queria que tu falasse um pouco da estrutura, né, do pronto atendimento, se isso faz uma diferença enorme, não só, né, para vocês profissionais, mas principalmente para a população também. Né?
9: Então, hoje a gente conta com profissionais capacitados, a gente tem uma equipe médica também bem qualificada, profissionais de enfermagem, né, os equipamentos necessários que for para atender o paciente. E, claro, dependendo da condição, da situação do paciente, a gente aciona também um especialista, de acordo acordo com a necessidade. A gente tem os exames de laboratório, então 24 horas por dia. A gente tem os exames de imagem para diagnóstico, então se for necessário também tem disponível.
4: Muito bom. Gustavo, sempre há necessidade de levar o pedido do exame do médico para que tu possa fazer ou não?
10: Não, não é necessário sempre levar um pedido médico. Se o paciente, por acaso, eu quero fazer um check-upzinho só para ver os exames, como que é, depois eu quero procurar um médico.
4: Uhum.
10: Então, não tem necessidade de...
4: Aí o médico diz assim, precisa fazer tal exame. Aqui, tá aqui o teu exame.
10: Tá aqui, já fiz antes. Mas isso se restringe basicamente a exames básicos também, né? Exames mais específicos, aí o que acontece. Eu fui no médico, fui ali no especialista e tal, ele me deu esses exames, a outra pessoa quer ir lá fazer. Só que ele não entende que por trás dos exames mais específicos tem um médico por trás que pediu que depois vai avaliar esses resultados. E não adianta tu fazer os exames e quem que vai avaliar isso aí.
4: Pois é.
10: Então, exames tradicionais, tu olha ali o valor de referência, não é muito difícil tu ver se uma glicose está alterada, um colesterol, um HDL. Agora, quando tu já parte para exames mais específicos, por mais que você possa fazer por conta, é necessário alguém avaliar aquele resultado, né?
4: Uhum.
10: Então, mas, como eu falei, exames tradicionais e básicos, um check-upzinho, não é necessário ter necessariamente a solicitação do médico.
4: E como é que é disponibilizado os resultados daí?
10: Hoje em dia tem que ter via online, não tem como não ter, né? Então a gente tem, sempre no protocolo tem um linkzinho de acesso, que a pessoa acessa o site, tem os exames por lá. WhatsApp, então a gente manda bastante também, bastante exames. Claro, tem toda a questão, a gente exige um documento, alguma coisa também, né? E também tem muita gente que gosta de retirar fisicamente o exame, né? Ter o papel ali impresso, tudo. Mas por via de regra, fazer online e físico.
4: Eu queria te agradecer pela vinda aqui hoje. Nós vamos começar a se despedir porque nosso tempo é curto e nós temos que ouvir música ainda do Augusto que está aqui. Quer mandar um beijo para alguém?
10: Vou mandar um beijo para minha mulher, para Cristina, claro. Né? Porque daí, né, a gente faz uma média, né?
4: Não, e para dizer que tu tava aqui no programa.
10: Tô aqui, viu? Não.
4: Ali, ó, nessa aqui.
10: Nessa aqui, não. Tô aqui, tô aqui. Então tá, Flávio, então, obrigado pelo convite.
4: Eu que agradeço, irmão. Obrigado.
10: Estamos sempre à disposição.
4: Obrigado. Natasha, que já foi Ana Paula, agora é Natasha,
9: exato,
4: né?
9: Exato.
4: Eu queria te agradecer pela vinda, né? É obrigada. Importante sempre, então, a gente saber que o Casa Vita tá 24 horas à nossa disposição. A nossa da população, né?
9: Exato.
4: E só ligar e rede social e outras informações, né?
9: Isso aí.
4: Uhum. Obrigado por ter vindo. Quer mandar um beijo também para alguém?
9: Vou mandar um beijo então pro meu marido, para minhas cachorrinhas que estão em casa.
4: Obrigado por ter vindo. E obrigada, a Gi, que tá no suporte ali, ela tá nos vendo agora, né? A Gisele, que é do marketing do Santé e que faz toda essa produção para que vocês possam vir aqui. Muito obrigado pela vinda também. Augusto, música no programa, por favor.
5: Só para fazer um convite também, né?
4: Eu já ia te perguntar isso.
5: Eu ia te dizer, cara.
4: Quinta-feira.
5: Quinta-feira vai rolar o último Toca do Rock lá no 77 com o último show da Presidente Jack, a banda qual eu fazia parte antes de entrar pro Barbarella. E aí, já que casou a agenda de eu estar aqui durante a semana, quinta-feira a gente tá livre, sexta a gente já toca com o Barbarella, né? Mas quinta tava livre, a gente tem que fazer essa despedida lá no 77.
4: Que horas vai começar?
5: Às 10h47.
4: Boa! Estaremos lá.
5: Vamos com o maior clássico da banda Barbarella, então essa aí tu vai ter que cantar junto comigo daí, Flávio.
4: Não, eu não sei. Não, pera um pouquinho. Não. Segura, porque é o seguinte, nós temos que segurar a audiência. Eu, se fosse tu, tocava agora uma música romântica. Que é a sedução, né?
5: Essa eu vou ficar devendo hoje.
4: Ah, tu não sabe a letra?
5: A letra até sei, mas tocar não, né?
4: Não, então nós vamos fazer o seguinte.
5: Lá eu sou vocalista, não guitarrista.
4: Nós vamos fazer o seguinte. olha só. Nós vamos tocar o grande clássico do Barbarella, que é pra eu, você e todo mundo cantar junto. E depois tu toca a sedução. Não sei como é que tu vai fazer. Tu que é o cantor. Vamos lá.

0: Mais um.
1: E tu te escapou, né?
2: Tu não pode parar assim no meio, que nós estamos no vácuo. Daí nós deixamos a audiência.
1: Mas é que faltou o Ivo aqui fazendo o tecladinho.
2: Tá. Bom, enquanto tu vai estudando a sedução, eu vou me despedir da doutora Kalinka. Muito obrigado pela vinda, doutora Kalinka. Todos os dias no consultório que tu harmoniza junto com a doutora Zilá, né?
3: Sim, eu que agradeço, Flávio. Assim, atendo todos os dias de segunda a sexta-feira, né? E uma parte, um período do dia Zilá e outro período eu.
2: Muito bom. Doutora Zilá, muito obrigado pela vinda também, né?
3: Que agradeço.
2: Sempre é uma alegria receber vocês aqui. A gente aprende um monte e eu também tiro minhas dúvidas junto com a nossa audiência. E, acima de tudo, é um trabalho informativo, né? Essa que é o grande objetivo. Telefone de contato e rede social, doutora Zilá.
3: Isso. 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A Kalinka tem o agendamento pelo Dr. Ali, né, Kalinka?
4: Isso, tem, pode ser tanto pelo WhatsApp da clínica quanto pelo Dr. Ali. Se entrar no meu perfil do Instagram, tem o link do Dr. Ali, tu consegue agendar online,
2: ah,
4: no horário
2: que
4: for a consulta.
2: Muito bom. Eu queria muito agradecer a vinda do Augusto também aqui hoje no programa, aproveitando a vinda dele a São Miguel, essa semana toda aqui, eu não poderia deixá-lo de fora e trazê-lo para que vocês pudessem ouvir todos esses clássicos, quem nunca trocou algumas beijocas ouvindo as músicas do Barbarella, né?
1: Eu nunca.
2: É, eu sei, mas a Amanda me contou que sim, né? Cara, obrigado por ter vindo aí. Então, quinta-feira no 77 com a presidente Jack.
1: Isso,
2: né?
1: Aí, cara.
2: E
1: aí.
2: Depois procure saber na agenda de vocês no Instagram, né? Onde é que o Barbarella vai estar se apresentando.
1: Só entrar lá no Instagram, @bandabarbarella. A gente tem toda a agenda ali. Esse final de semana a gente vai estar pelo Rio Grande do Sul, Santa Cruz do Sul. Não vou lembrar o resto agora de cabeça, mas são 4 shows esse final de semana.
2: Muito bom. Obrigado, irmão, por ter vindo.
1: Eu que agradeço.
2: Volte sempre, é uma alegria te receber. Vamos ouvir a saideira?
1: Vamos ouvir a saideira, uma música que foi gravada com a última formação da banda Barbarella. Um grande sucesso também.
2: E eu vou dizer muito obrigado a toda a nossa audiência. Obrigado por você estar ouvindo a gente agora terça-feira. Quem ouve a reprise do domingo também. Semana que vem voltaremos com mais convidados. Música.

0: Palmas, palmas, terminou a Terça Nobre de hoje. Muito obrigado pela audiência de todos vocês. Valeu!
1: Fica por aqui o Terça Nobre e até a próxima semana.
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3: Está no ar a Voz do Brasil. As notícias do governo federal que movimentaram o país no dia de hoje.
4: Olá, boa noite.
5: Boa noite para você que nos acompanha em todo o país.
4: Terça-feira, 21 de julho de 2026.
5: Vamos aos destaques na Voz do Brasil.
4: Brasil continua fora do mapa da fome, segundo o relatório divulgado hoje pelas Nações Unidas.
5: Documento aponta ainda que país reduziu a insegurança alimentar severa. Márcia Fernandes.
6: A proporção da população brasileira que não tem renda suficiente para consumir a quantidade mínima de calorias para uma vida saudável se manteve abaixo de 2,5%. Indicador é utilizado para apontar se o país está no mapa da fome.
4: Portaria regulamenta o trabalho no comércio durante os feriados.
5: Norma estabelece que o funcionamento nesses dias vai depender de negociação coletiva. Gabriela Noronha.
7: Na prática, o acordo impede que as empresas escalem funcionários nos feriados por decisão unilateral.
4: E vamos falar também do Julho Amarelo, mês de conscientização sobre hepatites virais.
5: Saiba mais sobre a doença, a importância do diagnóstico precoce e o tratamento oferecido pelo SUS. Graziele Bezerra.
8: Todos os anos, mais de 1.300.000 pessoas morrem por complicações causadas por algum tipo de hepatite.
4: Hoje, na apresentação da Voz do Brasil, Luciana Vasconcelos e Nazi Brum.
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4: Relatório da Organização das Nações Unidas para a Alimentação e Agricultura, divulgado hoje, estima uma queda da fome no mundo.
5: Em 2025, eram 645 milhões de pessoas, quase 14 milhões a menos quando comparado ao triênio encerrado em 2024.
4: E, de acordo com o documento, o Brasil registrou redução da insegurança alimentar severa e continua fora do mapa da fome.
5: Isso significa que o país manteve abaixo de 2,5% a proporção de quem não tem renda suficiente para consumir a quantidade mínima de calorias para uma vida saudável.
6: Segundo o relatório O Estado da Segurança Alimentar e Nutrição no Mundo 2026, o Brasil